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2: 21 horas.
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2: 21 horas.

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0: 5 horas e 54 minutos.
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3: Meu muito bom dia, já estou por aqui, já cheguei. Bom dia, bom dia. 5 horas e 56 minutos.

É, meu, muito bom dia, já estou por aqui. Bom dia, Mucajaí, bom dia, Brasil. Dia Santa. A partir de agora está no ar o programa Forronejo na Comunicação. Eu, lógico, né? Frank Rios, muito bom dia pra você. Bom dia pro homem do campo, bom dia pra você que está na zona rural, pra você que está no sítio, pra você que está em qualquer ponto que você esteja. Já está na 105.9? É a pergunta que eu te faço. Se você está, tá tudo certo, tá tudo tranquilo. É sinal que você vai começar um dia com muito mais energia. É porque a partir de agora só é festa no seu rádio. É, no seu rádio, através do seu aplicativo, através da caixinha de som que você ligou no celular, né? Tá valendo tudo. Tá na 105.9? Tá bom demais. Muito bom dia pra você. Em qualquer ponto que você esteja, na fazenda, no sítio, na zona rural, em qualquer ponto, já na cidade, dando uma volta no seu carrão, já no trabalho, enfim, qualquer lugar que você esteja. Tá na 105.9, tá na Rádio Monte Sinai, tá ótimo, tá bom demais, tá bom? Então pra você, meu, muito bom dia. Olha só, não perca a hora, 6 horas e 1 minuto.

0: a felicidade já está por aqui. Lógico, já está no seu programa, o nosso programa Fora Onejo, um programa feito com muita alegria, com muita energia só pra você. Feito com muito carinho, é lógico, né? É, um dia amanhecer aquele cafezinho quente, nada mal, hein? É, muito bom.
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0: É verdade, hoje o mundo corre tão depressa. As pessoas estão muito oressadas, né? Pra quê? Pra quê, né? Vamos aproveitar a brisa, esse dia maravilhoso. Afinal, hoje é sexta-feira, né? Chegando mais um final de semana pra você curtir, você que gosta de curtição, mas vai com calma, tá bom? Curte com calma, tá só começando o final de semana, né? Hoje ainda é sexta. Não precisa pressa não, vai com calma, curte com muita atenção, tá bom?
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0: É, já começou nosso programa Forronejo aqui na comunicação, eu, Frank Rios, é, fico contigo até as 8 da manhã, nessa sexta-feira bem gostosa, bem radiante.
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0: É, café quente ao nascer do sol. Também ao pôr do sol também não faz mal, né? Ou então um chazinho quente ao pôr do sol é bom demais, né?
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0: Eu quero deixar aqui meu bom dia especial, meu amigo Gordinho Leso. Ô Gordinho Leso, bom dia pra você, viu? Meu amigo Rildo Pires. Ô Rildo, bom dia pra você. Já está sintonizado aqui na 105.9. Assim que a gente liga o programa Forronejo, nosso amigo Rildo Pires já está sintonizado. Meu muito bom dia pra você e meu muito obrigado pela sua sintonia. Rildo Pires, meu muito bom dia.
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0: só. É, então vamos de sertanejo raiz, porque não relembrar o passado. É, tem que relembrar o passado sim. É sempre bom, né? Relembrar o passado. Mas quando seja um passado bom, é lógico, né?
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0: É, então já manda o seu recadinho, já manda o seu alô, tá bom? Aqui. Você interage comigo através do telefone do sucesso, que a partir de agora já está à sua disposição, é lógico, né? 95-984-17-7282, tá bom? Participa comigo, pede a tua música, manda o teu alô, manda o teu recado, tá bom? Pra pessoa que você gosta, pra pessoa que você ama, manda daí que eu te respondo daqui com certeza, tá bom? Eu quero trabalhar contigo até as 8 da manhã, eu do teu lado sempre, tá bom? É porque eu gosto sempre de estar do teu lado todos os dias. Eu não sei você. Me responde aí se gosta. Se não gostar, não tem problema. Mas se gostar, manda um alô pra mim, tá bom? Meu muito bom dia pra você. E já está sintonizado em qualquer ponto da cidade. Em qualquer ponto da região. Em qualquer lugar do Brasil, lógico, né? Por que não, né? Meu muito bom dia. Sintam-se todos abraçados.
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0: É, então vamos viajar um pouquinho, tá cedo ainda, né? Vamos viajar, pega o cafezinho, vai pra janela, olha o horizonte, olha o sol nascendo, que coisa maravilhosa, né? O raiar do sol. Vai pra janela, toma aquele cafezinho quente e vamos viajar no pensamento, pensar como vamos começar o nosso dia hoje, começar com harmonia e alegria, claro, né? Mas a gente vai pensar no que já passou de coisas boas, sabe? Relembrar o passado de coisas boas não faz mal a ninguém, faz é bem, sabia? Então vamos viajar um pouco comigo, vamos? Eu te dou um minuto pra tu viajar comigo, tá bom? Seis horas e sete minutos.

tá bom, já viajou bastante, né? Já pensou por onde passou, coisas boas, maravilhosas na sua vida. É, viajou no pensamento, né? É bom demais, né? Eu gosto. É. Assim, de manhã cedo é bom a gente pensar, né? Mas pensar em coisas boas, tá bom? Lembra sempre disso, tá bom? Coisas boas que fazem o teu coração ficar feliz ao amanhecer. É sempre bom colocar um sorriso no rosto ao amanhecer, orar, pedir a Deus e agradecer, né? Por mais um dia que tá respirando, né? É um presente, não tem outro presente melhor do mundo do que esse, né? Você amanheceu o dia já respirando. Oh, que coisa boa, né? É bom. É um presente que no mundo não existe, né? Então, é agradecer todos os dias ao amanhecer e amanhecer respirando bem com saúde, né? É o resto é contigo. Afinal, os dias, eu costumo dizer que os dias é só um número. O dia bom, quem faz é você. É isso mesmo, você que faz acontecer. Se você fizer coisa ruim, você se ferra, né? É, você tem um dia péssimo. Mas se você tiver coisas boas no coração, planejar coisas boas, só vai acontecer coisas boas. Te garanto isso, tenho certeza, né? Então, o dia bom depende de cada um de nós, né? Muito bom dia pra você. E já está sintonizado com o Pensamento Bom na 105.9. É, viaja mais um pouquinho, vou te dar meio minuto, tá bom?

tá bom, chega de viajar. Vamos começar o seu dia com muito mais energia através do programa Forronejo, com muito modão pra você. É o que importa, né, meu? Muito bom dia mesmo pra você que tá sintonizado em qualquer ponto da cidade, em qualquer lugar que você esteja, já está na 105.9, já sintonizou aquele rádiozinho ou aquele aplicativo, já está no jeito? Ou ligou aquela caixinha de som no celular e já está ouvindo, esse amigo de vocês, de todas as manhãs, Frank Rios, no programa Forronejo. Um programa que é feito com muito carinho só pra você, tá bom? De segunda a sexta, das 6 da manhã até as 8 da manhã, é um prazer enorme, um prazer mesmo muito grande, ficar do teu lado sempre, através da rádio que escuta você, né? É a rádio Monte Sinai FM 105.9, a rádio que chega a cada dia mais longe.

6:12. Não perca a hora. Para você que vai entrar de plantão, para você que está saindo de plantão, para você que vai para o trabalho agora, olha só, não perca a hora mesmo. Exatamente, são 6:12 nessa sexta-feira bem gostosa, né? 17 de julho de 2026.

É verdade, não há dinheiro que compre. É coisas boas no coração, por dentro, não tem dinheiro que compre, né? Já está participando com a gente aqui meu amigo Bode. Meu amigo Bode, bom dia para você, viu? Muito obrigado pela sua sintonia aqui na 105.9. Meu amigo Bode já está dizendo assim, Frank Rios, já estou te ouvindo, tá bom? Muito bom dia para você, meu amigo Bode, sua esposa Ruth, sempre ligadinho com a gente através da 105.9, aí no bairro Monte Sinai. Bode, para você, uma ótima sexta-feira. E para sua esposa também, dona Ruth, e todos aí ao seu redor, ao seu lado, tá bom? Meu, muito bom dia para você, meu amigo Bode.

Que modão gostoso. Esse modão só é realidade da vida, né? Eu queria chamar minha bonita aqui, bem especial. Nossa amiga Jaqueline já está sintonizada com a gente. E ela está já dando um bom dia, bem gostoso aqui pra gente, através da 105.9. Minha querida Jaqueline, meu muito bom dia pra você. Viu que você tem uma ótima sexta-feira, bem produtiva, bem contagiante, tá bom? Bom dia pra você, Jaqueline. E obrigado pela sua sintonia aqui na nossa 105.9, Rádio Monte Sinai.

0: É, muito bom dia pra você, bom dia. Não perca a hora, 6 horas e 19 minutos aqui na Rádio Monte Sinai FM 105.9. É, já estamos por aqui, já estamos por cá. Já pode mandar o seu alô, já pode mandar a sua mensagem, pode interagir comigo a hora que você quiser, tá bom? O telefone já está à sua disposição, o telefone do sucesso, é lógico, né? Para você fazer sucesso comigo, você daí e eu daqui, tá bom? Você manda e eu te respondo, tá joia? É 95984177282. Saudade do lampião aceso da viola. É, manda o seu oi aqui na 105.9, Monte Sinai FM. A sintonia que faz a sua companhia. É, pra você que já está aí no seu carro, no seu caminhão, acompanhando a nossa trajetória de programação, também acelerando junto com a gente, né? Meu muito bom dia pra você.
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0: É, pra você que tá acompanhando a nossa programação, é, e sempre, sempre acelerando muito, muito, é, meu muito bom dia pra você. Já está na sintonia da melhor rádio da cidade. Também para você no sítio, na fazenda, aos redores aqui da nossa querida Mucajaí, né? Isso mesmo. Meu muito obrigado pela sua companhia. Mas você também quer acompanhar através do nosso site ou através do nosso aplicativo? Fica à vontade.
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0: É, você que está também em qualquer parte do Brasil ou do mundo, né? Muito bom dia e muito obrigado pela sua sintonia. É, nessa sexta-feira, sextou, papai, sextou, 17 de julho de 2026.
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0: É, o sucesso é agora, é nós, é eu e você aqui, é só nós dois, eu e você, tá bom?
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0: É, o sucesso a partir de agora é eu e você quem faz. Então a partir de agora é nós nesta manhã bem radiante, né? Que seja, estejam todos bem, né? Isso mesmo, que estejam todos.

tá modão bom, hein? Aí! Acorda, Mucajaí! Segura, Pernambuco! Bom dia, Pernambuco! Ô, meu amigo João Neres, sobrinho. João Neres, bom dia pra você, garoto. Eu sei que já está na sintonia da 105.9. O João Neres, sobrinho, não perde um só programa do Frank Rios. É um programa forronejo. Aliás, ele tá correto, né? É um programa feito com muito carinho só pra você. Ô, João Neres, sobrinho, meu muito bom dia pra você, tá bom? Você tem uma ótima sexta-feira bem produtiva. Oh.

não vou dormir não, nem vou dormir porque não posso dormir agora, né? Eu quero ficar do teu lado até as 8 da manhã nesse programa gostoso, que é um programa forronejo diretamente da Rádio Monte Sinai FM 105.9 de Mucajaí, Roraima, para todo o Brasil. E por que não para o mundo, né? Muito bom dia para você em qualquer lugar que você esteja. Tá na 105.9? Aquele abraço bem gostoso. Depois...

0: meu, muito bom dia. A sua rádio do seu jeito. Então, sextou. Bom dia pra você. Como é bom estar com você, né? Então vem, vem, vem comigo pra 105.9. Pra sentar pra você não começar o seu dia com muito mais energia, não perca a hora, 6 horas e 26 minutos. É, vem, vem pra 105.9 que vai começar a sua manhã em ritmo de festa. Bem contagiante. É, um bom dia pra você, você em toda a região. A partir de agora, você está na sintonia da número 1 do Brasil.
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0: É isso mesmo, é 105.9, é a sua rádio do seu jeito. É, na comunicação dessa nave maravilhosa, eu, Frank Rios, trazendo muita música boa pra você, curtir nessa sexta-feira bem radiante. É, sextou, sextou. Cuida, cuida, cuida. É pra você que gosta de curtição, começou o final de semana, então vai com cuidado, vai com calma. Tá só apenas começando a sexta-feira, nós temos sábado todinho e à noite. Aí.

6:27. Não perca a hora. Meu muito bom dia pra você. Qualquer ponto que esteja, qualquer lugar, né? Deitado, em pé, sentado, tomando café. Pra você entrar na predeira do nosso amigo Maranhão, já tá no trampo, né? Já tá começando aquele dia bem suado, né? Então, meu muito bom dia pra você também.

0: É, muito bom dia pra você. Tem hora difícil pra gente passar, com certeza, né? Mas com sorriso no rosto, cabeça erguida, a gente resolve tudo na maior tranquilidade, né? É muito bom dia pra você. Deixa aqui meu bom dia, meu amigo Tobata. Ô, Tobata, bom dia pra você, viu? O Tobata é um amigo da gente que trabalha lá na pedreira do Maranhão. É, ele trabalha noturno lá à noite, né? Meu amigo Tobata, bom dia pra você que já está sintonizado na 75.9 através do programa Forronejo, tá bom? E você tem uma ótima sexta-feira. Ô Bagulho Louco, cadê você, Bagulho Louco? Chico Preto, Maluquinho, Dona Conceição, lá na Emancipação. Meu muito bom dia pra você que já está sintonizado aqui na 75.9. Também meu amigo pedreiro Aguinaldo. Aguinaldo fica lá pertinho também da Emancipação, né? Aguinaldo, muito bom dia pra você. Esqueça o que houve. Meu amigo Zezão do Iogurte. Bom dia, garoto. Tudo bem por aí? Tudo tranquilo, né? Meu muito bom dia pra você. Que você tenha uma ótima sexta-feira bem produtiva, tá bom? Nos seus negócios, tá bom? Zezão do Iogurte, bom dia, garoto. Meu amigo Nani. Bom dia, Nani. Somente acontece. Meu amigo Zé do Crediário, cadê você? Bom dia, Zé do Crediário. Meu amigo Zé do Cosmilto, lá no Mangueiral, curtindo com a gente a 75.9. Bom dia. Também meu amigo Montilha e sua esposa lá no Morro do Borel, ligadinho com a gente todas as manhãs no programa Forronejo. Ô Montilha, bom dia pra você, viu? É meu amigo Chiquinho lá do Bar dos Amigos, também já está sintonizado com a gente através da 75.9 no seu radinho lá, escutando a gente, com certeza, né? Ô Chiquinho, bom dia pra você, viu? É o nosso amigo lá do Bar dos Amigos. Meu amigo Bicudo, cadê você, ordinário? Bicudo, bom dia pra você. Viu que você tem uma ótima sexta-feira bem produtiva nos seus negócios, no seu churrasquinho, tá bom? O homem do churrasco mais gostoso da cidade. Bicudo, bom dia, garoto. E por isso vou ficar. Eu quero deixar um bom dia bem especial ao seu Manuel e a dona Fátima, lá no restaurante do Pequeno. Bom dia, dona Fátima. Bom dia, seu Manuel. E todos aí. Essa equipe maravilhosa, né? Aí do restaurante do Pequeno. Dois amigos que de tanta amizade. Meu amigo Magrão, lá da Frutaria da Graça. Magrão, bom dia pra você, viu? Que você também tenha uma ótima sexta-feira bem iluminada, tá bom, Magrão? Pra você e sua esposa, tá bom? Esse é quem me convém. Meu amigo Dalvan, isso mesmo. Meu amigo Dalvan tá longe, né, Dalvan? Tá em Joselândia, no Maranhãozão. Só curtindo a gente, ligadinho na 105.9. Ô, meu amigo Dalvan, aonde quer que você esteja, meu muito bom dia pra você, viu? E todos aí de Joselândia, no Maranhão. Vamos também, como nós, que por sermos amigos. Ô, meu amigo Toninho, bom dia, Toninho. Cadê o baleado? Tá por aí, Toninho? Bom dia pra você e pro meu amigo Baleado. Também deixar meu bom dia ao meu amigo Carcará e a sua esposa Socorro, ligadinho com a gente lá na Padre Ricardo Silvestre. Sempre sintonizado com a gente todas as manhãs através do programa Forronejo. Meu amigo Carcará, cadê você, meu amigo? Bom dia pra você, viu? E você, dona Socorro, tenha uma ótima sexta-feira bem radiante, bem iluminada, tá bom? Bom dia, Cacará. Bom dia, dona Socorro, lá na Padre Ricardo Silvestre. Elegante, mas jovem, tão cheia de vida. Eu ainda falo. Também deixa aqui meu bom dia, meu amigo vereador, meu abraço, meu amigo Nélio Ferreira. Bom dia, Nélio. Mesmo meu amigo especial, meu amigo prefeito Chiquinho Rufino e a vice-prefeita Andréia Almeida. Muito bom dia pra você. Sinto-se todos abraçados através da 75.9 aqui do programa Forronejo. Um programa feito com muito carinho só pra você. 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Também deixa meu bom dia lá. Aquela turma boa, aquela turma maravilhosa da Tia Nice, lá do restaurante da Tia. Tia Nice, meu muito bom dia pra você, viu? E toda a sua turma aí, que já está sintonizada na 105.9, já está na luta, já está trabalhando para que tenha aquela comida caseira bem gostosa ao correr do dia, tá bom? Meu muito bom dia pra você e essa equipe maravilhosa aí do restaurante da Tia. É lá do nosso amigo Ramadã. Muito bom dia pra você. Minha amiga Laura Arruda e sua filha Adriele Vitória e sua mãe Olivia Arruda. Muito bom dia pra vocês. Sintam-se todas abraçadas.
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0: Também deixar meu bom dia à dona Dina e à dona Rosa, lá na Avenida Maranhão, também sintonizada com a gente. E a Baixinha também fica lá por perto. A Baixinha, bom dia, Baixinha, lá na Avenida Maranhão. Também bom dia pro seu Marisvan e sua irmã Maricele e seu pai Cícero, lá na rua São Pedro. Seu Marisvan, bom dia pra você. Ô, nego da Cláudia, acordou? Cadê você, nego da Cláudia? Bom dia também pra você, viu?
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0: Meu amigo Bacana do Salgado, bom dia, Bacana, cadê você, garoto? Tudo bom por aí? Tudo tranquilo, né? Já está na sintonia da 105.9? Com certeza, né? Bom dia, meu amigo Bacana. Meu amigo Lucas, cadê você, Lucas? Bom dia, Lucas.
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0: Meu amigo Cacá, lá do Jogo do Bicho, bom dia, Cacá.
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0: Meu amigo Damião e sua esposa Priscila, sempre ligadinho com a gente todas as manhãs aqui na 105.9. Damião, bom dia pra você e sua esposa Priscila. Meu amigo Cláudio, lá do Jogo do Bicho, já está sintonizado com a gente por lá, né? Na 105.9, ele não perde um só programa, eu tenho certeza disso. Meu amigo Cláudio, muito bom dia pra você e toda essa turma maravilhosa aí que está junto com você aí no Jogo do Bicho, tá bom? Bom dia, sintam-se todos abraçados aqui através da 105.9 e desse programa que é feito com muito carinho, é lógico, pra você, né? O programa Forronejo.

isso daí, 6 horas e 44 minutos aqui na Rádio Montesinai FM 105.9. A minha rádio é 105.9 Montesinai FM. E a sua também, lógico, né? É, então vem comigo, o seu motivador do seu rádio. É, de todas as manhãs, é o seu motivador aqui na 105.9. É, quer participar comigo? Quer o número do sucesso? Quer? É, tem certeza? Tá bom, eu vou te dar o número do sucesso pra você interagir comigo e fazer sucesso junto comigo nessa sexta-feira bem gostosa. 95984-17-7282. Eu vou repetir com calma. Ah, mas Frank Rios, eu não salvei. Salva com calma que eu vou te falar mais uma vez, tá bom? Sempre eu falo, ao decorrer do programa a gente fala todas as horas, né? Mas olha só, 95-984-17-7282. Fácil, né? É muito fácil. Tá vendo que fazer sucesso não é difícil? É fácil, é só interagir comigo, é só mandar teu alô, tua mensagem, pedir tua música, que a gente toca juntinho contigo, tá bom? Meu muito bom dia pra você que tá em qualquer ponto da cidade, aquele abraço bem gostoso.

Olá, minha gente, tudo bem com você? Tudo bem, muito bom dia pra você. É lógico, pra você que tá assistindo 0759, eu fico muito feliz. Seis horas e 46 minutos, não perca a sua hora, não perca a hora.

chegar bem aí, vou ficar bem pertinho de você, tá bom? Solange, meu amor, muito bom dia pra você, viu? Eu sei que já está sintonizado na 105.9 aqui no programa Foronejo, o programa do seu amorzão, tá bom? Solange, meu muito bom dia pra você. Daqui a pouco estou aí bem pertinho de você.

Deixa meu bom dia bem especial, meu amigo Gabriel da Cotan e sua esposa e sua filha Angelina. Sempre ligadinho com a gente através da 105.9. Gabriel da Cotan, bom dia pra você, garoto. Também quero deixar meu bom dia especial, dona Sandra, minha vizinha top. Dona Sandra, eu fiz aquele cafezinho quente já, né? Com certeza, né, meu? Muito bom dia pra você. Minha vizinha Stephanie, oi Stephanie, bom dia pra você, viu? Minha vizinha top, bem coladinha lá no Frank Hills. Bom dia, Stephanie. Também quero deixar meu bom dia bem especial, a professora Gilda. É, sempre ligadinho com a gente através do aplicativo. Ô, Loura, professora Gilda, bom dia pra você. Você tem uma ótima sexta-feira bem iluminada.

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1: É, também quero deixar um bom dia bem especial. A minha vizinha top demais, gosto demais. É, minha amiga professora Lídia. Ô, professora Lídia, bom dia pra você, viu? Ô, dona Celita, cadê você, dona Celita? Bom dia pra você. Eu sei que tá estonizando a 105.9, ouvindo aqui o programa Forronejo, né, dona Celita? Dona Celita é mãezona da nossa professora Lídia. Já estão sintonizadas com a gente através da 105.9. Ô, dona Celita, sinta-se abraçada, tá bom? Aqui desse amigo que vos fala, Frank Rios. Professora Gilda, bom dia pra você, dona Celita, que vocês tenham uma ótima sexta-feira bem iluminada, tá bom? Meu muito bom dia e obrigado pela sua sintonia aqui na 105.9. Também deixa meu bom dia à minha amiga Raquel e a Toinha do Cuscuz, a Iraci. E a Maria do Carmo. Maria do Carmo, bom dia pra você, viu? A Maria do Carmo comprou um rádio muito bonito, só pra curtir o programa Forronejo. É, eu fico muito satisfeito e meu muito obrigado pra você, com muito carinho. O Toninho do Cuscuz, bom dia pra você, garota. O Iraci, bom dia, Iraci. Raquel, acorda, Raquel. Eu também chamo meu mundo especial a Dona Maria José. É, tá ligadinha com a gente todas as manhãs. Ela liga o seu rádio a partir das 6 da manhã. Já está com a gente sintonizada. Dona Maria José, bom dia pra senhora, viu? Dona Maria José é a mãezona do nosso amigo Alexandre. O Alexandre, bom dia pra você também, viu? É, meu amigo Alexandre fica ali em frente à rodoviária com a sua mãezona Maria José. Que brinhaga pão de cada dia. Também deixa meu bom dia, minha sobrinha Roseira, lá no Sítio dos Sonhos. É, juntamente com o nosso amigo Ciro, o Homem de Deus. Homem de Deus, bom dia pra você, viu? E todos aí do Sítio do Sonho, sintam-se todos abraçados. Que vocês tenham uma ótima sexta-feira, bem produtiva, bem alegre e com muitas coisas boas, tá bom? Bom dia, Ciro, bom dia, Roseira. Também deixa meu bom dia especial, uma pessoa que eu conheci, uma pessoa muito legal demais, né? É, meu amigo Francisco. Ô Francisco, bom dia pra você, viu? Bom dia pra sua esposa e todos aí ligadinho com a gente na 105.9. Meu amigo Francisco fica lá pertinho do Sítio dos Sonhos, né? Ô Francisco, bom dia pra você, garoto. Também deixa meu abraço especial, meu bom dia pro nosso amigo Marcelo. É, meu amigo Marcelo fica aqui logo na entrada do Tamandaré, bem pertinho, né? Tá sintonizado com a gente, com certeza, na 105.9. Ô Marcelo, pra você e sua esposa e todos aí que estão ao seu redor, meu, muito bom dia pra você, viu? Que vocês tenham uma ótima sexta-feira bem radiante. Bom dia, Marcelo.

É, também está aqui meu bom dia, meu amigo Gildo, lá do Bar do Copo Gelado. Bom dia, Gildo. É, bom dia, Lígia, neta, netinha do, nosso amigo Gildo. Também a Gilvana Prado, filha do nosso amigo Gildo. Com certeza está sendo sintonizado com a gente aqui através da 105.9. A Dona Valda. Dona Valda é a mãezona, né? A mãezona da Gilvana Prado. Dona Valda, bom dia para a senhora, viu? Que a senhora tenha uma ótima sexta-feira bem iluminada. É, meu amigo Mário Gael. Cadê você, Mário Gael? Já acordou? É, o Mário Gael é o neto do nosso amigo Gildo, sintonizado com a gente todas as manhãs através da 105.9. Ô Gael, ô Mário Gael, acorda, Mário Gael. Bom dia, Mário Gael. É o neto do nosso amigo Gildo, lá do Bar do Copo Gelado. E também neto da nossa queridíssima Valda. Também chamo meu bom dia especial, meu amigo José Adilson, lá na Escola Maria Maricela. Já está sintonizado com a gente, com certeza, através da 105.9. Ô José Adilson, bom dia pra você, garoto. E todos aí do Colégio Maria Maricela. É, meu amigo Sargento Evangelista também tá por lá ligadinho com a gente. É o nosso chefe lá da Copa do Colégio Maria Maricela. É, também o Sargento Banza. Bom dia, Sargento Banza. Se você estiver por aí na Escola Maria Maricelma, meu muito bom dia para você. Sinta-se abraçado aonde quer que você esteja, tá bom? Bom dia para você, Sargento Banza.

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1: É, deixa eu ver bom dia, minha amiga Rosa, sobrinha do nosso amigo Campina. Ô, Rosa, bom dia pra você. Rosa, não perca a hora, viu? 6:57. É, a Rosa fala o seguinte, Frank Rios, eu adoro quando tu diz a hora. Rosa, olha a hora, Rosa, não perca a hora, Rosa. 6:07. Minha amiga Neide, lá no bairro Pioneiro. Bom dia, Neide. Meu amigo Jair, lá na Avenida Maranhão, ligadinho com a gente através da 105.9. Ô Jair, bom dia pra você, garoto. Meu amigo Bode, Bode, bom dia pra você, dona Ruth. Sempre ligadinho com a gente aí na Monte Sinai FM, no bairro Monte Sinai, é lógico, né? Você tá falando o bairro com o nome da rádio, olha que coisa boa, né? É, mas tudo faz parte, né? Tudo é Monte Sinai FM, lógico, né? É o bairro Monte Sinai e a rádio é Monte Sinai, com certeza, né? Só que aqui é 105.9 e aí é 1000 por hora, né? Bom dia, Bode, bom dia, dona Ruth.
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1: É, também chega meu bom dia especial, nosso amigo japonês Sugi, aí na entrada do Tamandaré, bem pertinho, né? Na fazenda KB. Meu amigo japonês Sugi, cadê você? Bom dia, japonês Sugi. É, ele fica ligadinho com a gente ali na fazenda KB, na entrada do Tamandaré. Ele é meu cliente fiel também da Pizzaria Partíssima. Ô, japonês Sugi, bom dia pra você.

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Eita coisa boa, hein? É festa, aqui só é festa, aqui não tem tristeza, é só alegria, aqui na 105.9. Ela me ligou, chorando. É, que é se a gente multiplica alegria e soma felicidade, tá bom pra você? Aê! Olha só, Franquinho, chegando uma mensagem pra você, Franquinho, presta atenção, Franquinho. É, chegando participação aqui na nossa 105.9. É o nosso amigo Emerson Moura, lá do Sagrada Família. Ele diz o seguinte: bom dia, Frank Rios, bom dia pra você. Gostaria de ouvir uma música, Adoro Amar Você. Oh, eu não, sai fora. É não, Frank Rios, ele adora amar ela. É, ele, o nome da música é Adoro Amar Você, com Daniel. E na oportunidade já parabenizo antecipadamente. Olha só como o cara é apaixonado de verdade, né? Ele já parabeniza antecipadamente a sua amada Osineide Queiroz. É, ele diz o seguinte, pra ela que amo demais. Eu sei que tu ama muito ela, viu, cara? Isso é um amor muito bonito, viu? E ela faz aniversário só domingo, dia 19. E ele já tá antecipando o aniversário. Diz aí, se é amor. É amor, meu amigo. É, eu fico muito feliz que vocês se amam, tá bom? Se todo mundo fizesse assim que nem vocês, que o amor existisse sempre, sempre, o mundo seria diferente, né? Vamos se amar mais, mais e mais, né? Então, meu amigo Emerson Moura, você pede, a gente toca. É, Frank Rios, ele pede a música com Daniel, Adoro Amar Você, e ele parabeniza antecipadamente a sua amada Osineide Queiroz, tá bom? É... Emerson Moura, você pede, a gente toca. Aqui na 105.9 é desse jeito. 7 horas e 4 minutos.

Muito bom dia, Rádio Mancina FM 105.9. Aí foi a participação do nosso amigo Emerson Moura, lá do Saga da Família. Ele que ofereceu essa música maravilhosa com Daniel, Adoro Amar Você, para sua amada Osineide Queiroz. É muito amor envolvido, né? Ô, meu amigo Emerson Moura, muito obrigado pela sua sintonia e pela sua participação aqui no programa Forronês, tá bom? Sinta-se abraçado sempre. É, se fosse fácil, todo mundo ia, mas o seu caminho é único, por isso que ele será mais que especial, né? Às vezes aumenta a dificuldade, mas lá na frente, com certeza, aumenta a conquista. Olha só, chegando a mensagem do nosso amigo, deixa eu ver quem é, é o nosso amigo Pau Ruim, é o Sabinão lá da garagem, ele tá dizendo o seguinte: ô garotão, bota uma música pra nós aí de Denis Braga aí, com muita fé. Ô Sabinão do Pau Ruim, bom dia pra você, viu? E toda essa maravilhosa, essas pessoas aí, chique, maravilhosa, os amarelinhos da garagem, tá bom? Essa equipe bem maravilhosa aí da garagem, que faz toda a diferença na nossa cidade, tá bom? E muito bom dia a cada um de vocês. Também meu amigo Lael Júnior, chefe da garagem, muito bom dia pra você, viu? E toda essa equipe maravilhosa aí da garagem, os amarelinhos, não é isso? Pau Ruim. Ô Pau Ruim, bom dia pra você também, viu? É, vamos tocar pra ele, Franquinhos? Vamos sim, com certeza. Aquele pede, a gente toca. É, o programa Forronejo é assim, você pede, a gente toca. Pede daí que eu te mando daqui. Então, Pau Ruim, lá vai, Denis Braga pra você e toda essa equipe maravilhosa aí dos amarelinhos da garagem. Sete horas e 10 minutos.

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É, e você curtiu Denis Braga, é? Participação do nosso amigo Pau Ruim, o Sabe Não, lá da garagem. Em toda a sua equipe maravilhosa, os amarelinhos aí da garagem. Sintam-se todos abraçados através do programa Forronejo. Meu muito bom dia para vocês e obrigado pela participação aqui no nosso, no meu, no seu programa Forronejo, tá bom? Sejam sempre bem-vindos. Será que estão falando? Olha só, Frank Rios, chegou uma mensagem, Frank Rios. Presta atenção, Frank Rios. É, nossa amiga Jaqueline, ela falou o seguinte: ô, Frank Rios, toca aí para nós Chamego Bom, com Bruno e Marrone. Ofereço para alguém muito especial lá na comunidade do Lama. Uma sexta-feira repleta de bênçãos para todos nós. Meu muito obrigado, Jaqueline, para você também. Uma ótima sexta-feira. E ela oferece essa música para uma pessoa muito especial lá da comunidade do Lama. É, você que é da comunidade do Lama e é especial para ela, você deve saber, lógico, né? Que distanciou você de mim. Você pede, a gente toca. 7 horas e 14 minutos.

0: Valeu, gente.
1: É, foi a participação da nossa amiga Jaqueline. Ela que pediu essa música maravilhosa com Bruno Marrone e ofereceu para alguém muito especial lá na comunidade do Lama. Você que é especial para ela, já sabe o que ela está falando, né? É, muito bom dia para você, Jaqueline. Muito obrigado para você pela sua sintonia e pela sua participação aqui no programa Forró Mês, tá bom? Que você tenha uma ótima sexta-feira bem iluminada.
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1: Olha só, chegando mensagem, Frank Rios. Aqui é assim, é uma atrás da outra. Aqui não para, Frank Rios. É um programa animado. Olha só, é ele mesmo, é nosso amigo Zezão do Iogurte. Ele falou o seguinte, Frank Rios. Bom dia pra você. Bom dia, Zezão do Iogurte. Ele pede uma música com Amado Batista. Eles colocam uma música boa aí pra nós, Frank Rios. É, sendo uma boa, tá bom, né, Zezão? Eu vou colocar sim, Zezão. Com certeza, tá bom? E obrigado pela sua participação aqui no programa Forró Nejo, tá bom? Não vou te colocar o áudio agora pra você falar ao vivo. Nós estamos com um probleminha de áudio aqui da mesa, tá bom? Mas é só assim que eu arrumar por aqui o negócio aqui, eu te coloco ao vivo no ar, tá bom? Mas muito bom dia e muito obrigado pela sua participação aqui no programa Forró Nejo, tá bom? Zezão do Iogurte, você pede, a gente toca!
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É, muito bom dia. Foi a participação do nosso amigo Zezão do Iogurte. Ele que pediu uma música com o Amado Batista. E essa música é muito maravilhosa, né, Zezão? Eu adoro Amado Batista. O Sargento Arthur, cadê tu? Olha, também ele gosta muito de Amado Batista. É nosso amigo Sargento Arthur, está sintonizado com a gente através da 105.9. Ele e sua esposa Lúcia. Meu muito bom dia pra você. Ô Zezão do Iogurte. E se eu colocar essa daqui, Zezão? Olha só, Zezão, pra você, olha. Eita, lasque! 7 horas e 24 minutos.

0: E foi a participação do nosso amigo Zezão do Iogurte. Muito bom dia pra você, garoto. E obrigado pela sua participação aqui no programa Forronejo. Olha só, chegando mensagem, Frank Rios. É um amigo da gente dizendo o seguinte: olha, Frank Rios, bom dia pra você. Aquele abraço, muito obrigado pra você também. Manda um alô pra minha mãe, Dona Fátima. Mandei agora há pouco um alô pra ela, mandei pro seu Manuel. Mas a gente repete, tá bom? Muito bom dia pra você. Fala o seguinte, manda um alô pra minha mãe, Dona Fátima e seu Manuel. Eles estão na escuta do seu programa, lá no Evandro do Espetinho na escuta. Isso mesmo, eu mandei agora há pouco, mas vou repetir, tá bom? Bom dia, seu Manuel. Bom dia, Dona Fátima. Ligadinho com a gente aí no Evandro do Espetinho. Isso. Muito bom dia pra você e toda a sua equipe maravilhosa aí no Espetinho do nosso amigo Evandro. Seu Manuel, Dona Fátima, meu muito bom dia pra você, viu? E obrigado pela sua participação aqui no programa Forronejo. Sintam-se abraçados e que vocês tenham uma ótima sexta-feira bem produtiva, tá bom? Seu Manuel e Dona Fátima, meu muito bom dia.
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0: Olha só, Frank, chegando a mensagem aqui é assim, Frank Rios, é um atrás da outra, é uma pedrada atrás da outra. A nossa amiga Rose, ela diz o seguinte: Frank Rios, bom dia, bom dia. Uma sexta-feira bem abençoada pra todos nós, pra você também, minha amiga Rose. Ela diz o seguinte: Frank Rios, coloca aí Pele, Alma, Coração, com Eduardo Costa, só pra eu curtir mesmo. Eu fico muito grata, e muito obrigado pelo seu programa. Rose, eu que agradeço a você, viu? E obrigado pela sua participação aqui no programa Forronejo. E ela pede a música com Eduardo Costa, Pele, Alma e Coração, tudo uma vez. você pede, a gente toca, Rose. 7 horas e 29 minutos.

É, meu, muito bom dia, não perca a hora, 7 horas e 32 minutos aqui na minha, na sua rádio, Mocinó FM 105.9. É, e foi a participação da nossa amiga Rose, ela que pediu essa música, uma música muito bonita, Pele, Alma e Coração, tudo junto. É, com Eduardo Costa, muito boa a música. Ô, minha amiga Rose, meu, muito obrigado pela sua participação aqui no programa Forronês, tá bom? Sinta-se à vontade. E pra você, uma ótima sexta-feira bem iluminada. É que ela chega, meu bom dia especial, Dona Dulce, avó da Kaline, lá na vicinal do Laborão, no Tamandaré. Tá sempre ligadinha com a gente todas as manhãs, através da 105.9, aqui no meu, no nosso programa Forronejo, um programa feito com muito carinho só pra você. Dona Dulce, bom dia pra senhora e também pra Kaline, tá? Meu amigo Elielto, cadê você, garoto? Bom dia também. Meu amigo Cleitinho Bagaceira, lá no Pioneiro também, ligadinho com a gente todas as manhãs. Cleitinho Bagaceira, bom dia, garoto. Seu Giovanni, lá no Sagrada Família. Seu Giovanni, muito bom dia pra você. Viu que você tem uma ótima sexta-feira bem produtiva aí nos seus negócios, tá bom? Seu Giovanni, aquele abraço. Seu Giovanni, cadê o Zé Maria? Ô Zé Maria, cutião. Zé Maria, bom dia pra você, viu? Você que tá sintonizado na 105.9 através do seu pequeno rádio, né? Um rádio muito maravilhoso e você conseguiu só pra ficar na escuta do programa Forronejo, né, Zé Maria? Zé Maria, meu, muito bom dia pra você, viu? Sinta-se abraçado desse amigo que vos fala, Frank Rios. Olha só, Frank Rios, chegando a mensagem. Aqui não para, Frank Rios, aqui é dessa maneira. A nossa querida Nalva Moraes, ela falou o seguinte: Frank Rios, coloque aí pra mim curtir, eu com minhas amigas aqui na escuta do teu programa, uma música com Amado Batista, Folha Seca. Isso mesmo, Nalva Moraes. Isso, Frank Rios, com certeza. E ela pede pra curtir e oferece pra todas as suas amigas que estão na escuta do programa Forronejo. Ô, Nalva Moraes, aqui é assim, Nalva Moraes. Você pede e a gente faz o quê? A gente toca, Nalva Moraes. Bom dia pra você. Sete horas e 35 minutos.

bonita. Quando ela chegou, é bom demais quando chega, né? Mas quando sai é ruim, né? É, foi a participação da nossa amiga Nalva Moraes. Nalva Moraes, bom dia, bom dia, bom dia. Bom dia pra você, viu? Que você tenha uma ótima sexta-feira bem radiante. É, aqui é assim, a minha rádio é 105.9, a sua, diz pra mim aí, é, com certeza também, né? É, bom dia, minha gente maravilhosa. É, não sei se você está sozinho ou acompanhado, né? É, mas eu, em qualquer situação que a gente está, né, na vida, é importante refletir pra evolução, né? É, valorizar o que a gente tem, né? Valorizar o que a gente tem, não é? Quer dizer que a gente, sinceramente, fica conformado com aquilo que pode melhorar, não é mesmo? Mas é uma forma de ter gratidão, isso mesmo, por todo o caminho que já foi brilhado, não é isso? É, tem que ter gratidão por todo o caminho bom que você já passou, é, que você foi brilhado, que você brilhou, né? Você merece muito mais, você sabe disso, né? Muito bom dia para você, que já está sintonizado aqui na melhor sintonia de todas as manhãs. 105.9, a minha rádio é a sua rádio, a companhia perfeita para você. É, sempre valorize o que tem, valorize. Mas valorizar o que tem não quer dizer que, sinceramente, ficar conformado, não é mesmo? Ah, mas tá bom demais. Não é isso. Ficar conformado com aquilo que pode melhorar ainda. Entendeu? Tá entendendo, né? É, mas também é uma forma de gratidão, né? Por todo o caminho que a gente já andou, já brilhou, né? Já passou de bom, é uma forma de gratidão, agradecer a Deus todos os dias, né? Por tudo de bom que já passamos e que vamos passar, com certeza. É só ter fé que dá tudo certo, né? Meu bom dia pra vocês.

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2: É, quero mandar um manifestar a Dona Olívia, mãe da Fabi Silva. Dona Olívia, muito bom dia pra senhora, viu? Que a senhora tenha um dia bem iluminado, bem produtivo, tá bom? Sinta-se abraçada sempre aqui desse amigo seu, Frank Reus, do programa Forronejo. É, Dona Olívia é mãezona da nossa amiga Fabi Silva. Ô, Fabi Silva, também um bom dia pra você, viu? Uma ótima sexta-feira.

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É, também deixa meu bom dia especial a nossa amiguinha Line e o nosso amigo Lino Benício. Ô Lino Benício, cadê você, garoto? Bom dia, viu? Tu é gasturo! É, a Aline e o Lino Benício são os filhos do nosso amigo Irislan, lá da Constru Alves. Sempre ligadinho com a gente, todas as manhãs, através da 105.9, aqui no programa Forronejo. E meu bom dia a toda a equipe da Constru Alves, tá? E uma ótima sexta-feira para todos vocês. Uma sexta-feira bem produtiva. No salão.

Acorda, cidade! Vamos animar, Frank Rios! É sextou, papai! É sexta-feira!

bem e animar, Frank Reis. Anima essa sexta-feira, Frank Reis. Programa Forronejo é assim, é só alegria, é só felicidade. É que a gente multiplica alegria e soma felicidade. É muito bom dia para você que já está sintonizado na 105.9, a rádio que escuta você, aonde quer que você esteja.

0: Eu quero mandar um bom dia bem especial ao meu amigo Christian. Ô, Christian, bom dia, garoto. Cadê você? Meu amigo Christian é o motorista que leva essas pessoas maravilhosas para o nosso interior do nosso município. A doutora Rosana, doutor Raul e a nossa enfermeira Esté. Muito bom dia para você. Também doutor Nicolas e a nossa enfermeira Milena. Muito bom dia. Doutor Orlando, bom dia para você. Essa é a equipe maravilhosa do interior. Eles fazem um trabalho excelente na Vila do Apiaú, na Vila da Penha, na Vila Nova e na Vila Samaúma. Isso mesmo. Quem transporta ele, eles, né, Frank Rios, com segurança, é o nosso amigo Christian. Quem sabe a letra canta. É isso mesmo, sendo conduzido pelo nosso amigo Christian. Isso mesmo, um grande motorista que transporta essa equipe maravilhosa com toda a segurança. É para atender toda a população do nosso maravilhoso interior. Só lembrando que isso acontece de segunda a sexta-feira. Então fica aqui o meu abraço a toda a equipe da área da saúde. Doutora Rosana, doutor Raul, enfermeira Esté, doutor Nicolas, enfermeira Milena, doutor Orlando, bom dia pra você. Ô Christian, bom dia também, garoto. Hoje tem equipe, né? Hoje tem equipe, lá no interior. É interior que eu falei, Vila Piaú, Vila da Penha, Vila Nova e Vila Samaúma. Eles fazem esse trabalho maravilhoso lá, cuidando da saúde do nosso povo.
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0: Meu amigo Christian vai bem acompanhado. Só pessoas maravilhosas que cuidam do nosso povo, né? Só doutor, enfermeira, isso é muito bom. Meu amigo Christian, aquele abraço do Frank Rios. Que vocês tenham todos, uma ótima sexta-feira, bem abençoada e bem iluminada. Papai do céu leve vocês e traga com muita firmeza e com muita tranquilidade. Papai do céu protegendo vocês sempre nas viagens de ida e volta ao nosso interior.

É, já que eu tô falando em saúde, também quero deixar meu abraço bem especial ao nosso amigo Didec. É, meu amigo Didec faz um trabalho maravilhoso na área da saúde. Meu amigo Didec, meu muito bom dia pra você, viu? E todos aí da área da saúde do nosso município.

É, também deixar um abraço bem especial à doutora Cláudia, que é esposa do nosso amigo Júnior. Também ela faz um trabalho excelente na área volante da equipe da saúde. É, doutora Cláudia faz parte da equipe volante na área da saúde do nosso município. Ela faz um trabalho excelente nas comunidades do nosso município, com toda a sua equipe cuidando da saúde do nosso povo. Doutora Cláudia, bom dia pra você. Meu amigo Júnior, bom dia.

Quero deixar meu bom dia especial à minha amiga Leonice, é a sogra do nosso amigo Joca. Dona Leonice, bom dia pra senhora, viu? Sinta-se abraçada aqui desse programa maravilhoso, um programa feito com muito carinho só pra você. Programa Forronejo, meu muito bom dia. Que a senhora tenha uma sexta-feira bem iluminada.

Também deixa meu bom dia, Dona Maria do Bolo, ligadinha com a gente. Dona Maria do Bolo, bom dia pra senhora, viu? A senhora tem uma sexta-feira bem radiante. Também deixa meu bom dia, minha amiga Rosa, que é filha da Dona Maria do Bolo. Rosa, bom dia pra você, viu?

0: 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Também deixa meu bom dia ao Amazonas, lá na beira do rio. Sempre ligadinho com a gente todas as manhãs através da 105.9. Meu amigo Amazonas, bom dia, garoto. Meu amigo Hackson, refrigeração, também ligadinho com a gente todas as manhãs. Meu muito bom dia. Também quero deixar meu bom dia bem especial ao nosso amigo Padre Marcelo e nosso amigo Padre DJ. E também nosso amigo Alexandre. Meu muito bom dia pra você, viu? É eles que tem aqui a programação aqui todas as terças-feiras, das 4 da tarde até as 5. O nome da programação é A Voz de Fátima. É, com o nosso amigo Padre Marcelo e o nosso amigo Padre DJ e o nosso amigo Alexandre, é claro, né? Meu muito bom dia e uma ótima sexta-feira para todos nós. Para você, Padre Marcelo, para você, Padre DJ e para você, meu amigo Alexandre.
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0: Meu amigo Sargento Evangelista, chefe da Copa, lá do Colégio Maria Maricel. Muito bom dia pra você. Meu amigo José Adilson também ligadinho com a gente lá na Escola Maria Maricel. José Adilson, bom dia, garoto. Meu Sargento Banza, cadê você? Também um bom dia pra você, viu? É, o Sargento Banza também faz parte da equipe lá da Escola Maria Maricelma. É uma escola muito boa, é uma escola militarizada. Com certeza é uma escola excelente.

Tô deixando meu bom dia especial, meu amigo Zé Gatinha, lá no Jogo do Bicho, do nosso amigo Cláudio. Zé Gatinha, bom dia pra você. Meu amigo Gilberta, o V de Souza. V de Souza, bom dia, garoto. Meu amigo Oresmar, lá na pousada da Tia Albertina. Meu amigo Michel, meu muito bom dia pra você. É, falar em pousada da Tia Albertina, dia 15 de agosto vai vir ele, com certeza. Ele que canta demais. É o nosso amigo cantor Ceian Muniz. É 15 de agosto, tá lá na pousada da Tia Albertina, lá no meu amigo Michel. É, na produção, nosso amigo Cleibe Lacorte. É ele que tá trazendo esse cara maravilhoso, um grande cantor, Ceian Muniz. Cleibe Lacorte, bom dia, garoto. Ô, Dona Yolanda, cadê você, Dona Yolanda? Bom dia pra senhora, viu? Dona Yolanda é a mãezona da nossa amiga Alcijane. Sempre ligadinha com a gente através da 75.9, todas as manhãs, no programa Forranejo. Ela fala o seguinte, Frank Hills, eu adoro quando tu fala assim, olha... Sinta-se abraçada aqui desse amigo que vos fala, Frank Hills. É isso, Dona Yolanda. Bom dia pra senhora, viu? Que a senhora tenha uma ótima sexta-feira bem iluminada. Meu amigo Gilson Rufino, bom dia, garoto. É, e todos aí da oficina Babozão. Sinto-se todos abraçados através da 105.9 e do programa Forronejo, é claro, né? Um programa feito com muito carinho pra você. Dona Josefa Rufino, bom dia pra senhora, viu? Que a senhora também tenha uma sexta-feira bem radiante, bem iluminada, bem gostosa, tá bom, Dona Josefa Rufino? Fica aqui o meu abraço pra senhora.

Ô, meu amigo Bibi, bom dia, Bibi. É, meu amigo Bibi fica ali pertinho do nosso amigo Fá. Seu Fá, bom dia pra você também. Meu amigo Marquinho e sua esposa Socorro ligadinho com a gente lá no Morro do Borel. Bom dia, Marquinho. Bom dia, dona Socorro. Meu amigo Piauí lá na Chácara Rio de Janeiro. Bom dia, Piauí. Seu Genésio, bom dia pra você, dona... Dona Naí, é sua esposa Naí, também ligadinha com a gente lá na Rio de Janeiro. Todas as manhãs estão ligadinhas através da 105.9. Depois que ela foi embora para mim. Meu amigo Nego Chico, cadê você, garoto? Bom dia. Carinho, sim. Meu amigo Chico da Sé. Bom dia, garotão. No meu quarto, mas... Ô, meu amigo Nego Peter, cadê você? Já comprou o rádio já? O Peter, bom dia pra você, garoto. Meu amigo Cleibal, bom dia, garoto.

É, também mandar um bom dia especial à minha amiga Rayane e seu esposo Piau, lá na Avenida Maranhão, sempre ligadinho com a gente. Bom dia, Piau. Bom dia, Rayane. Também um bom dia bem especial à minha amiga Silene, ligadinha com a gente todas as manhãs, através da 105.9, lá na Avenida Maranhão. Meu amigo Carleão, cadê você? Bom dia, Carleão. Meu amigo Miguel, meu amigo Miguel da Saúde, lá na coordenação de controle da Hanseníase e tuberculose do nosso município. Meu amigo Miguel, bom dia pra você, lá na vicinal número 1 do Lama. Que Lama, Freak Rios? Na comunidade dos sonhos, Freak Rios. É, meu amigo Miguel tá por lá. Meu amigo Miguel, bom dia pra você. Também meu amigo Cachoeira, lá na comunidade dos sonhos, ligadinho com a gente todas as manhãs. Bom dia.

Meu amigo Roberto de Jesus, também não perde um só programa forronejo. Bom dia, Roberto de Jesus, garoto. Meu amigo Tatu, cadê tu? Já cobriu a casa? Tatu cobriu uma casa de uma telha e o outro lado de outra. Isso é o Tatu. Tatu, bom dia pra você, garoto. Meu amigo Pinduca, lá no Tamandaré, ligadinho com a gente também todas as manhãs. Pinduca, um abraço, meu irmão. Minha amiga Dona Helena, mãezona da nossa amiga Joseane, lá na Padre Tobias. Dona Helena, ela falou o seguinte: Frank Rios, o rádio já está o quê? Já mandei arrumar o rádio só para ouvir o programa forronejo. Dona Helena, muito bom dia para a senhora, viu? Sinta-se abraçada desse amigo que vos fala, Frank Rios. Tá bom, Dona Helena? Bom dia para a senhora. Que a senhora tenha uma sexta-feira bem iluminada, tá bom? Com nosso amor. É, Dona Helena é mãezona da nossa amiga Joseane, que faz parte da equipe do nosso amigo deputado Idásio da Perfil. É, minha amiga Joseane e a minha amiga Jainara também, sempre ligadinho com a gente, através da 105.9. E aqui fica o meu abraço ao nosso deputado.

Meu amigo William e a sua esposa Simone, lá na Comunidade do Sonho, também ligadinho com a gente todas as manhãs, através do programa Forronejo. William, dona Simone, bom dia. Dona Maria Teixeira Moraes, também na Comunidade dos Sonhos, ligadinha com a gente todas as manhãs. Minha amiga Maria Souza, lá na Avenida Maranhão. Dona Maria Souza, bom dia pra senhora, viu? Dona Maria Souza é a mãezona da nossa amiguíssima Iris Mar. Ô, dona Maria Souza, cadê você? Bom dia, viu? Que a senhora tenha uma ótima sexta-feira. Meu amigo Luiz Pereira e dona Maria, sua esposa, e dona Flor, lá na vicinal do seu Ernesto. Bom dia. É dona Socorro, lá no Mangueiral, também ligadinho com a gente. Bom dia, dona Socorro. Meu amigo de ouro, lá no Tamandaré. Bom dia, de ouro. Meu amigo Renatão, Renatão da Cotan, também ligadinho com a gente todas as manhãs através da 105.9. Renatão, bom dia pra você, garoto. Meu amigo Chicão e dona Raimunda, lá no Morro do Borel, sempre sintonizado com a gente através da 105.9. Ô Chicão, dona Raimunda, bom dia.

0: muito esperto.
1: É, muito bom dia, Raimundo Sinai FM 105.9. Não perca a hora pra você começar o seu dia com muito mais energias. 8 horas e 6 minutos. Olha só, Faquinho, chegando mensagem. Nosso amigo Antônio Benjamin. Antônio Benjamin fala o seguinte: bom dia, Frank Rios. É, aqui é o Benjamin da beira do rio. Tu só manda alô pro Amazonas. É mesmo, é? Eita, nós, Antônio Benjamin, desculpa aí, viu? Eu não sabia que tu morava na beira do rio também. Manda uma música aí com Siami, valeu, é nós. Olha, essa música eu entendi bem que você mandou pra mim, tá bom? Eu vou colocar uma pra ti de Siami Muniz, pode ser? Meu amigo Antônio Benjamin, agora eu vou lembrar de ti, tá bom? Antônio Benjamin, lá na beira do rio, lá pertinho do nosso amigo Amazonas, não é isso? Antônio Benjamin, meu, muito bom dia pra você e uma ótima sexta-feira pra você, viu? Você pediu aqui uma música, Siami, valeu, é nós. Eu não entendi muito bem, mas eu vou colocar pra ti, aí na beira do rio, uma música bem bacana com Siami Muniz, tá valendo? Antônio Benjamin, bom dia pra você, garoto. E obrigado pela sua participação aqui no programa Forronejo. Olha só, Frank Rios, te deu uma bronca, Frank Rios, porque tu só manda alô pro Amazonas e não manda pra ele. Frank Rios, presta atenção na beira do rio, Frank Rios. Aqui você pede, a gente toca. Oito horas e sete minutos.
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0: 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É, foi para o nosso amigo Benjamin, lá na beira do Rio. Benjamin, muito bom dia para você, viu? Uma ótima sexta-feira bem iluminada para você. E obrigado pela sua participação aqui no programa Forronejo. Deixa comigo que agora eu vou dar um alô para ti sempre, tá bom? Eu não sabia que tu tá na beira do Rio. Ô Benjamin, Antônio Benjamin, bom dia, garoto. Olha só, não perca a hora, 8 horas e 11 minutos. 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
1: Amigo Paulinho Paixão, nosso
0: é. 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É, Cia Muniz, vai estar com a gente dia 15 de agosto aqui na pousada da tia Albertina. É, nosso amigo Michel. É, na produção ele mesmo, Cleibe Lacorte. Ele que vai trazer esse cara aí, esse grande cantor, vai ficar bem pertinho da gente cantando com a gente, não é mesmo? Grande cantor, Cia Muniz. Ô, Cleibe Lacorte, bom dia, garoto. Ô, Michel, bom dia pra você também. É nesse embalo bem gostoso aqui com o Cia Muniz que a gente vai chegando mais no final do nosso programa. É claro, a gente tem que ir, né? Fazer o quê, né? Tem que terminar o programa, Frank Rios. Acorda, já é mais de 8 horas, Frank Rios. Ele já está aqui no nosso estúdio, doido para começar o dele. É, eu tô falando dele, nosso amigo JC. Daqui a pouco ele interage com você num programa também bem gostoso, que é o programa Disque Toque, tá bom? Daqui a pouquinho ele tá com você, interagindo contigo, aonde quer que você esteja, tá bom? Então, para você que participou comigo, para você que interagiu comigo, para você que pediu a sua música, para você que mandou a tua mensagem, meu muito obrigado de coração, tá bom? E para você também que não mandou, não interagiu, mas com certeza está ouvindo a 105.9 através do programa Forronejo, meu muito bom dia para você também. E você tenha uma ótima sexta-feira, bem radiante, bem iluminada, tá bom? É, não só para você não, para todos nós, tá bom? Para mim, tá bom? Meu muito bom dia para você e muito obrigado de coração. Prometo voltar na segunda-feira, assim se Deus nos permitir, das 6 da manhã até as 8, tá bom? Fica com Deus e com Deus eu vou. Tchau, tchau, cidade de Mucajaí, cidade maravilhosa.

povo, alô Brasil, bem-vindos à Seresta no Rancho com o Sr. Monips. 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

0: E se eu soubesse que a vida adulta era assim, eu tinha começado a juntar dinheiro na creche, né não? 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

0: Olá, gente bonita, muito bom dia, bom dia, bom dia, bom dia, Brasil! Olá, gente bonita, muito bom dia pra você. São 8 horas e 41. Já chegando por aqui o seu programa de Disque Talk nessa sexta-feira maravilhosa, dia 17 já de julho de 2026. Aí depois de um lindo programa aí do Forronejo com meu amigo Frank Rios. É, mas a partir de agora é comigo, JC, nessa bagaça. A gente vai ficar juntinho aí até meio-dia tocando só as melhores. Eu, você, você e eu. É, meu parceiro, já está liberado o número da sua participação aí pelo nosso WhatsApp 984-17-7-2-2-2-2. Bora pra cima, porque hoje, hoje é sexta-feira, papai. Sextou. Qual é a tua intenção pra hoje, papai? Sexta-feira dessa bagaça chegou. Eu não sei você, mas hoje eu cheguei meio malvado, não sabe? Aí, meu bom dia pra você já ligadinho aí nos quatro cantos da cidade. Pra você que está ligadinho aí nos interior, nas fazendas, nas vilas. Arri Josh. Aí, meu bom dia pra você que está aí no rabo de vaca. Ainda bem que é no rabo da vaca. Ai, meu Deus do céu.
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0: Bagaceira. É, meu, bora rochar até altas horas. Hoje é sexta-feira. Hoje eu tô do jeito que a gente quer. Como é que tu queres? Hein? Vai, chama o Tuca, bebê. Sextou.
1: Sextou.
0: Ai, meu Deus do céu. Quero ver a lingerie voar. Vai, sextou.
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0: 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Fala sério.
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0: Aí, meu bom dia pra você que está conferindo comigo nos interior, nas fazendas, pra você que já está no seu comércio, muito obrigado pela sua audiência, bom dia. Aí, bom dia pra você na Vila do Almirante Tamandaré, lá no Roxinho, lá no Periglândia, tem muita gente ligadinho com a gente. Hoje é sexta-feira, Vila da Penha. Samaúma se vira, Vila Nova já está no ar.
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0: Bom dia pra você e outros estados conferindo a nossa programação. Aí, bom dia pra vocês. Manda sua mensagem, qual é o estado que você está, hein? Qual é o estado que você está? É o estado de embriaguez? Manda mensagem pra mim. Manda chorando. Eu gosto é de assim, de amostradinho. Chorando. Que sexta-feira maravilhosa aqui, começando aqui. O sol já começou a brilhar cedo, já tá 28 graus. Vai esquentar muito hoje, viu? Ah, se acalma, porque o negócio vai esquentar.

Nossa Papinha. Olha, são 8 horas e 49 minutos. Já está no ar o seu programa Disque Toque comigo, JC. Aqui da Rádio Monte Sinai FM, diretamente dos estúdios da Monte Sinai, em Mucajaí, Roraima, para todo o Brasil. Aí, para você que está conferindo nossa programação, muito obrigado pela sua audiência. Deixa meu abraço pra você que está conferindo comigo aí no seu comércio, na sua loja. Muito obrigado pela sua audiência. Olha, um forte abraço pra você aí, nossos patrocinadores aí da Monte Sinai FM. Aí a nossa turminha maravilhosa lá da Construalves, sempre construindo com você. Um abraço aí, meu amigo Antônio Ramadã, lá do restaurante da Tia Alice. Um abraço, meu amigo Pedro Prado, lá da PPA Variedades. Um grande abraço pra você. Um abraço aí a dona Fátima Godoy. É, sempre conferindo comigo, aí na Casa Agropecuária Agromate. Um abraço aí pra você, um abraço aí meu amigo Pedro, lá do Ponto da Farinha. Dona Carol Ventura, lá do Boa Ventura Disque Gás. Meu amigo Ediones, lá da Casa do Peixe, né? Olha, tá aberto já lá, viu? Vai lá, dê uma passadinha aí. É, um grande abraço aí, meu amigo Ediones. Um abraço aí, meu amigo Francivaldo, lá da Top Gás. Ligadinho com a gente. Dona Maria Pilar, lá da Tito Peru Variedades. Meu amigo, é, rapaz, sempre ligadinho com a gente. Um abraço, pessoal, lá do Araújo Farma. Bom dia pra você. Um abraço aí à minha querida Mineira, lá do restaurante da Mineira. Sempre ligadinho com a gente aí na Deus Dead Medradas, lá no bairro Sagrada Família, né? Olha só. Um abraço aí à minha querida Karina. Tá lá no escritório da Eden, só conferindo a nossa programação. Aí, meu bom dia pra você. Já está liberado o número da sua participação. Manda mensagem pra mim, as popozudas.

0: Aí, muito bem, já estou de volta, são 8 horas e 54 minutos. Aí você curtindo aí, Gaviões do Forró aqui da Mocina FM. Hoje é sexta-feira, olha só, manda as mensagens aí pelo nosso WhatsApp 984-17-7282. Como é que está aí iniciando a sua sexta-feira, né? Tem muita gente que está saindo para o trabalho, está voltando. Sejam todos bem-vindos. Vocês estão na melhor, você está na 105,9. Já quero aproveitar e deixar o meu bom dia para minha querida Roseira e meu amigo Ciro, lá no Sítio dos Sonhos. Estão todo mundo ligadinho lá, né? Na 105,9. Alô, Roseira! Aí deixa meu bom dia pro meu amigo Berg, o famoso rei do gado. Alô, Berg, bom dia pra você. Um abraço a Mariana. Cadê o Theo, hein? Rapaz, o Theo já está nos estúdios da 105,9. Ele vai comandar o programa Disque Toque nessa sexta-feira. Daqui a pouco eu vou embora. O meu amigo Theo, filho do meu amigo Berg e Mariana, vai estar aí comandando aí o programa Disque Toque. E tá nos estúdios já aqui da 105,9, todo arrumado, cabelo penteado, cavanhaque bem feito. Ele tá numa bota de vaquejada. Será que ele vai fazer um programa estilo forró, boys? Aí um abraço meu amigo Theo, a Melinda, né? Um abraço toda essa turminha maravilhosa. Ô, Roseira, cadê a Belinha, hein? Cadê a Belinha? Eu quero dançar forró com a Belinha. Cadê a Belinha? Ah, meu Deus do céu.
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0: É, meu parceiro, fazer o quê, né? Sexta-feira tá muito comprometido, sexta-feira. Hoje, meu amigo, se você não arranjar ninguém hoje, pode tirar o cavalinho da chuva. Dia de sexta-feira e dia de pagamento, se não conseguir ninguém, parceiro. Aí, meu amigo, aí é o jeito de você ir, sabe pra onde? Lá pro zum, zum, zum, né? Fazer o quê? Um abraço pra você que está ligadinho aí na 105,9. Muito obrigado pela sua audiência. Olha, são 8h56. É 8h56. Eu vou aqui só faturar, porque tem muita mensagem já chegando aqui pelo nosso WhatsApp. Tem muita gente mandando mensagem já, né, parceiro? Hoje, sexta-feira, vai comprometer muita coisa. Ontem eu comecei um programa, um horário aí, a hora dos cutiões, né? Parceiro, na hora dos cutiões, estava aí só nas manhas da jabota. Aí a internet foi embora e os cutiões ficaram lambendo o dedo, né? Mas eu vou já faturar. Daqui a pouquinho o JC vai voltar a atender todos vocês. Hoje eu quero só colocar na malvadeza. 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
2: Aí, muito bem, já estou de volta. São 9 horas e 13 minutos. Aí, olha, dia 15 de agosto, pela primeira vez em Bucajaí, Ceia Muniz, aí tocando só as melhores e tocando os corações. Então você não pode ficar de fora. Aí já está aí à venda já os ingressos lá no restaurante do Pequeno. Dê uma passadinha lá. Hoje, sexta-feira maravilhosa, dia 17, trabalhamos no oferecimento de Constru Alves, sempre construindo com você. 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Um abraço aí, meu amigo Ediones, um abraço aí, dona Fátima Godoy, lá da Casa Agropecuária Agromate, seu Manuel, todo mundo sintonizado com a gente. Manda sua mensagem pelo nosso WhatsApp, 984-17-7282, porque hoje é sexta-feira, nessa bagaça. É, meu parceiro, você sabe, hein? Tudo que acontece na nossa vida, imprevistos acontecem. Ah, meu Deus do céu, é sexta-feira, agora vai, dona Ruth, meu amigo Bode.

0: 30, meu parceiro. Que sexta-feira maravilhosa. Deixar o meu bom dia pra você que está sempre sintonizado aí na Mãe da FM, aí na sua humilde residência. Aí pra você que está no comércio, na loja, nas casas agropecuárias da nossa cidade. Aí pra você que está nas borracharias, nas oficinas, nos pontos de táxis, aí nos mototáxis. Olha, bom dia pra você que está conferindo comigo lá em Caracaraí, Roraimópolis, Iracema. Lá em São Luís do Anauá, tá minha amiga Keila. Meu amigo Jonathan, Dona Rosa, bom dia, São Luís. Aí, bom dia pra você conferindo comigo lá em Manaus do Amazonas. É, o meu filho J.A. tá lá sintonizado com a gente, lá na Japurá Pneus. Hein? Vai vendo a arrumação. Olha, um abraço aí, o pessoal conferindo comigo lá em Barueri, São Paulo, lá na Baixada Santista. Aí a turminha maravilhosa lá em São Luís, Maranhão, né? Um abraço aí, meu amigo Antônio Onicosta, lá em... Sabe aonde? Rapaz, ligadinho lá em Vitorino Freire, lá no restaurante Pimenta de Cheiro. Um grande abraço aí, toda essa turminha maravilhosa. Inclusive, por lá tem o meu amigo Renê, o Homem da Jumenta. E por lá tem a minha amiga Francélia. Alô, Francélia, bom dia pra você. Uma ótima sexta-feira, né, meninos? Um abraço aí à minha querida Maiara Mirelli, sempre conferindo comigo. Ela mora em Mirim, Monte Alegre, mas segundo as informações, ela está lá no Amazonas. Cadê a Adriana, hein, ô Maiara? Sexta-feira dessa bagaça. Aí pra você sempre ligadinho com a gente, eu não sei você, mas hoje eu tô, sabe o quê? Sabe o que que eu tô hoje? Hoje eu tô num nível de carência desgramado. Hoje eu tô num nível de carência você não imagina hoje.
1: O quê? Não acredito.
0: Hoje eu tô mais sensível do que um calo feito no cabo da enxada.
2: Caralho!
0: É, meu parceiro. Hoje eu tô igual a operadora. Cheia de planos, mas nenhum presta. É sério isso. Tô num nível de carência.

0: que você me ligou. É, saudade da peste. Bagaceira. Deixa eu falar pra você, olha, eu tô no nível de carência. Se você não me ligar depois, não vai reclamar. Reclama não. Que hoje eu tô só na sofrência.
1: Eita, sofrência.
0: Carente de amor, hein? Depois não reclama.
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0: Aí, muito bem, sonho. 9 horas e 27 da manhã aqui na Música da FM. Você curtiu aí, Pablo do Arrocha, né? Olha só, né? Depois não reclama, né, parceiro? Geralmente fica reclamando aí pelos cantos. Mas se você pedir, eu mudo, cara. Mudo, eu mudo, de verdade. Se você pedir, eu mudo.
1: Mudou o show nada, hein, gente?
0: Ei, lasqueira. É só pedir que eu mudo. É de verdade, eu vou mudar.

0: Eu não fui uma vagabunda, eu não fui vagabundo de jeito nenhum. Será que eu vou ser vagabundo?
1: Ele não vai, não.
0: Não vou ser vagabundo, não. É só pedir que eu mudo.

Eita, meu parceiro, se você não ficou, meu amor, deixa eu falar pra você, né? Ah, você acha que eu não iria mudar, mas deixa eu falar pra você. Eu mudei, desculpa aí, tá bom? Desculpa aí.

Eita bagaceira aí, Pablo do Arroja, olha, desculpa aí, viu, mas tá tudo certinho, desculpa aí, isso não foi minha intenção, deixa eu ver, tem mensagem chegando por aqui, olha só, meu amigo Manuel Pereira, né, olha só, Manuel Pereira, aí, tá sintonizado com a gente, né, ele é irmão do meu amigo Negrote. Ô, Manuel Pereira, bom dia pra você, um forte abraço aí do seu amigo JZ, né, olha só, ô, meu amigo Manuel Pereira, deixa eu falar pra você, aquela sofrência, né, desculpa aí, se pediu, mudo, mas não acreditou não, você não acreditou, olha, Manuel, deixa eu falar pra você, se não acreditou, então fica longe de mim, bagaça. Hoje é sexta-feira, segunda-feira eu volto,

0: Aí, muito bem, olha, são 9 horas e mais 38 minutos. Fica longe de mim, pelo amor de Deus. Perdeu, pai, perdeu! Fica longe de mim! Eita bagaceira, é a Monte da FM, quero deixar meu abraço aí, olha, tem muita gente ligadinha com a gente, sabe aonde? Olha, quero deixar meu bom dia pra minha querida Jardete, lá na BR-432. Alô, Jardete, bom dia pra você, bom dia aí pra toda essa turminha maravilhosa, sempre conferindo a programação. Falar em BR-432, quero aproveitar e deixar o meu bom dia aí pra mãe da minha amiga Jaqueline, né? É, rapaz, dona Jaqueline, a sua mãe tá lá na BR-432. Ela tá por lá, né? Olha só, que legal. Um abraço aí à família da dona Jaqueline, né? A família do meu amigo José. Todo mundo ligadinho. O José deve estar lá na fazenda, lá no Ruxio, né? Ô, José, bom dia pra você. Um abraço. Toda essa turminha maravilhosa. Por lá tem a Nellory Edileia. Tem o meu amigo é Maxwell. Todo mundo lá sintonizado. Meu amigo Davi tá por lá também, sempre sintonizado na Monte Sinai FM. Seu Davi, dona Ana. Jéssica Taneiras, bom dia. Bom dia, Matheus. Bom dia, José, meu amigo Pé de Leste. Todo mundo ligadinho lá na 105.9. Eu não quero saber de nada, né? É, meu parceiro, aí eu pedi desculpa, se pedir eu mudo, não quis acreditar. Ah, é, meu parceiro, fazer o quê? Eu fiz de tudo, mas infelizmente você perdeu, pai. Infelizmente perdeu, pai.
1: Caralho!
0: É, meu amigo, não deu valor, bebê. Perdeu, dá linha na pipa. Não soube cuidar, perdeu, pai.

0: da bagaceira. Hoje só sofrência aqui na Música da FM. Sexta-feira, perdeu, pai. É, parceiro. Mulher não nasceu pra sofrer, não. Mulher nasceu pra ser amada. Se você não sabe amar a ela, perdeu, pai. É, fazer o quê, né? Perdeu, pai. Sabe por que perdeu? Porque quem ama não machuca, bagaça.
1: Tem certo.
0: Cuida bem. Eu gosto de assim, parceiro.

Eita, bagaceira, essa é a sua rádio Monte-se na FM. Hoje tá recheado de coisas boas, né? E só música e apaixonada, só sofrência, né? É, meu parceiro, fazer o quê, né? Olha, quem ama, cuida, né? É verdade. A verdade é essa, né? Ah, fica digitando, depois apaga, porque quem ama não machuca. Olha só, nós temos aqui um pedido aqui lá da BR-432. Quero aproveitar e deixar o meu bom dia para a dona Vivência. Oi, dona Vivência. Bom dia, dona Vivência. É, mandou mensagem aqui para a gente. Ela está conferindo a programação lá. É, rapaz, aqui, deixa eu ver. É a mãe da dona Jaqueline, é? É isso? Ah, meu Deus do céu, ela botou aqui, dona Vivência, tá certo, ela é de JC, eu quero ouvir uma música boa aí. É, rapaz, aí, rapaz, ela é evangélica, né? É, rapaz, hoje o programa tá só de sofrência, viu, dona Vivência? Hoje o negócio aqui tá diferenciado, mas são 9h47. Dona Vivência, eu tô sabendo que a senhora tá ouvindo a Monte-se na FM. Quero deixar meu bom dia aí para todos os seus netos e netas que estão conferindo a nossa programação. Falar em netas, né? É, quero deixar meu abraço aí para toda essa turminha que tá pra banda daí já, né? Se não me for da memória, né? Curtindo as férias. Tô sabendo de tudo, né? Leva um abraço a toda a família aí, tá, dona Vivência? Um abraço aí do seu amigo JC. Ela pediu um... Ah, JC, nós temos que se converter, viu, menino? Pode se converter. Será? Olha, você pastor... É, e aí o programa vai mudar aqui no programa Disque Toque. Não vai ser mais Disque Toque não, viu? É, já tem um nome já pro programa. Daqui uns dias o JC tá fazendo um programa gospel aqui na Monte-se na FM. Dona Vivência, eu vou tocar essa música aqui na voz de César Menotti Fabiano, tá bom assim? É, depois nós vamos para o nosso comercial, depois eu vou atender o meu amigo Antônio Terra Seca. Tem outras aqui que estão chegando por aqui, mandando a sua mensagem, beleza? Ô, dona Vivência, eu vou tocar esse louvor aqui na voz de César Menotti Fabiano. Essa vai para você que está conferindo a programação. Eu tô quebrando o protocolo hoje do programa, porque a dona Vivência tá mandando a mensagem aí pela primeira vez lá na BR-432. Ela tá conferindo a nossa programação. Vou tocar essa daqui. Pode ser essa, dona Vivência?

0: 9:51.
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0: mesmo, né?
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2: Aí, muito bem, já estou de volta. São 10 horas em ponto em nossa cidade, né? Essa é a sua rádio Monte Sinai FM, 105,9, né? É, meu parceiro. 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Um abraço aí pra toda essa turminha maravilhosa, sempre conferindo a nossa programação. 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Por lá tem meu amigo Darley, tem meu amigo Darlan, todo mundo lá ligadinho lá na 105.9. Olha, tem mensagem chegando por aqui, meu amigo Antônio Terra Seca, bom dia.
3: Bom dia, meu amigo JC. Roda uma música aí com o Milionário Rico, caminhoneiro.
2: Pronto. Feliz
3: para todas as gatas aqui do Mucajaí, Monte Sinais, Nega Boa, Guilherme, João dos Pintos, Donate da Maçonaria, Raimundinho, Carequinha, Adriano Serraleiro.
2: Certo.
3: Para a Adriana, lá para um do Morro do Borel, para o Sargento Banza, para todas as gatas aqui do meu bairro, pioneiro. Obrigado aí por tudo. Lá para a comunidade dos sonhos.
2: Aí, muito bem, meu amigo Tonho. Ah, rapaz, o Antônio Terra Seca tá apaixonado desse jeito, pedindo um Milionário José Rico. Vou já tocar assim para você. Aí você pode mandar a sua mensagem aí pelo nosso WhatsApp 984177282. Manda sua mensagem, vai interagindo com a gente vai só tocando as melhores. Vou tocar assim a pedido do meu amigo Antônio Terra Seca. Mas antes eu quero atender a pedido aqui do meu amigo José Nilton, é o meu irmão, né? Tá lá no bairro Monte Sinai conferindo a nossa programação. Ele mandou mensagem dizendo: olha, bom dia JC, toca pra gente uma música do Zezo. Ah, meu Deus do céu. Ai, ai, ai, ai. Eu vou já tocar assim pra você, meu amigo José. Leva um abraço aí do seu amigo JC. Sempre, sempre ligadinho aí na 105,9. Muito obrigado pela sua audiência. Vou tocar uma do Zezo pra você. E na sequência eu vou tocar uma, sabe pra quem? Pra Yolanda, lá da Avenida Maranhão, sempre ligadinho com a gente. Ela mandou mensagem pra gente dizendo: olha, JC, estou ligado no programa. Estamos iguais, né? Estamos na sofrência. Ah, meu Deus do céu. Toca aí uma daquelas. Eu vou já tocar também pra você na sequência. Mas antes eu atendo a pedido do meu amigo José Nilton. E na sequência eu atendo a pedido do meu amigo Antônio Terra Seca. E da minha querida Yolanda, lá na Avenida Maranhão. Por lá está aí a minha amiga Maria de Souza. Tem a Silene lá da mercearia, sempre ligadinho com a gente. José, sente a pancada no peito, meu garoto, porque você sabe, hoje é sexta-feira.

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1: Aí, muito bem, canção de volta, 10 e 7. Você curtiu aí uma sequência de Zezo Potiguara. Aí foi meu amigo Zé que está conferindo comigo lá no bairro Monte Sinai. Ô, meu amigo Antônio Terra Seca, leva um abraço aí para toda a turminha maravilhosa aí no bairro do Pioneiro, né? Alô, Diger, bom dia!

Eita, bagaceira aí, é milionário e José Rico aí pro meu amigo Antônio Terracica. Oi, Yolanda, escuta essa pancada aí, Yolanda, lá da Avenida Maranhão. Ela tá lá ligadinha com a gente, ela disse que hoje tá daquele estilo. Toda no Mitoque!

0: Aí, muito bem, você conferiu aí, Denis Bragas, aqui na Moça da FM, são exatamente 10 horas e 14 minutos. Olha, tem muita mensagem chegando por aqui, deixa eu ver quem tá mandando mensagem aqui pra gente. Ah, dona Fátima Godoy, lá da Casa Agropecuária Gramado, dizendo, olha, bom dia, JC, estou ligado aqui no programa, olha, que programa bom. Toca pra gente aí, José Augusto, a música Sábado. Eu vou já tocar pra você, dona Fátima, um ótimo dia pra você, sempre ligadinho aí na 105,9. Alô, meu amigo João Batista, cuida. Bom dia, fala comigo, cuida, menino. Ele tá lá ligado com a 105,9, fala, cuida. Ah, meu Deus do céu.
1: Bom dia, JC.
0: Buenos dias, como vas?
1: Parabéns pelo programa do TikTok, rapaz. Toma. Aqui é um bagulho louco, rapaz.
0: Bagulho louco, Basílio, no meu programa.
2: O quê? Não acredito.
0: Bagulho louco, fala.
1: Rua Emancipação, 35, Tu tá esquecendo de nós, rapaz.
0: Não, olha, eu não recebi um pix daí, viu? Não, ninguém mandou um pix pra mim.
3: Caralho!
0: Eu não, eu participo só do programa do Frank Rio, parceiro. Só do programa do Frank Rio que você participa.
2: O quê? Não acredito.
0: É verdade, o bagulho louco. Fala sério.
1: Bota uma pra nós aí do Rick Renner, rapaz, pelos bares da cidade. Ofereço pra todo menino aí que não gosta do 51.
0: Eu não gosto.
1: Chico Preto, Encarnado, Maluquinho.
0: Olha o nome das figuras.
1: Cachaça.
0: Ah, qual é o nome lá, o bagulho louco?
1: Chico Preto, Encarnado, Maluquinho, Maria Cachaça.
0: Maria Cachaça.
1: E a Deusimar. Maria Deusimar, conhecida por Canela de Saracura.
0: Ah, ridículo.
1: E manda um alô também pra Dona Conceição, rapaz.
0: Dona Conceição.
1: Bom dia.
0: É, tchau. Bom dia, Dona Conceição. Bom dia pra o bagulho louco, o Encarnado Vermelho. E aí, o pudim de cachaça, aí tem a Maria Cachaça, tem todo mundo. Vou tocar já uma música assim pra vocês, tá bom? Ah, o meu amigo... Quero deixar meu abraço, meu amigo Antônio Benjamin, sempre ligadinho aí na 105,9. Antônio Benjamin, bom dia pra você, tá lá na beira do rio, só curtindo a 105,9. Ô, Antônio Benjamin, bom dia pra você, um forte abraço. Eu vou tocar aqui José Augusto e na sequência eu vou tocar uma música lá pro bagulho louco.

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0: Aí, muito bem, você confirma aí, José Augusto, aqui na Moça da FM 105.9, né? Que música bacana aí, foi a pedido aí da dona Fátima Godoy, lá da Casa Agropecuária Agromate. 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Inclusive, meu amigo João Carlos está por lá, né? Alô, meu amigo João Carlos, bom dia pra você. Um abraço aí, meu amigo Eule Brasil. É, meu parceiro, é nessa vibe legal que a gente vai tocando só as melhores. Dona Raimunda, é, rapaz. Cadê o bagulho louco, né? Todo mundo tá aí apaixonado, né? Eu quero deixar meu abraço aí. É, a Dona Raimunda, todo mundo ligadinho aí com a gente, né? Dona quem? Sei lá, tem a Dona Cachaça lá que ele falou. Eu vou tocar essa daqui pra vocês aí, tá bom? Ela mandou mensagem aqui pra gente, dizendo, né, olha, ela já está lá ouvindo a 105.9, né? Ela mandou a mensagem aqui pro JC, aí através do nosso WhatsApp. Ela disse que já tá lá ligadinha na 105,9. Alô, minha amiga Fabi Silva, bom dia pra Fabi Silva, sempre ligadinho com a gente. É, rapaz, leva um abraço aí, toda essa turminha maravilhosa. Eita, lasqueirão, bom dia pra você, Fabi. Bom dia pra Rosilene, sempre ligadinha com a gente. A minha amiga Osineide, oi, Osineide. Bom dia pra você, um abraço aí do seu amigo JC. Meu amigo Zezão do Iogurte, cuida, menino, vai, assulera. Meu amigo bacana do Salgado e a minha querida Lizete, sempre sintonizado aí na 105.9. Vou tocar essa daqui pra minha querida... É, deixa eu ver aqui, rapaz, ligadinha na 105.9. Deixa eu ver quem foi que mandou a mensagem. A Dona Conceição, não é isso? Oi, Dona Conceição, ela disse que já tá ligadinha no programa. Dona Conceição, vou tocar essa bem aqui pra você aí conferir a nossa programação, beleza? Deixa eu ver aqui quem mandou mensagem pra gente. Bora cuidar, porque tá ficando de noite. E quem mandou foi a Nalva Moraes.
1: Bom dia, meu amigo JC, bom dia.
0: Que houve?
1: Nossa, está abençoada, nós todos. Quero mandar um alô pra todas as purezas, Dona Vigília, Cida Leda, Maricele, Marisvan, Ronaldo, para você e teus ouvintes. Você bote uma música aí, Roberto Vilar, não é da conta de ninguém.
0: Pronto, Nalva Moraes, bom dia para você, um forte abraço do seu amigo JC, não é da conta de ninguém. Então pronto, bota na conta do meu amigo Frank Rios.

0: Não, 10h32 da manhã, tá 30 graus já. O negócio tá esquentando aqui na Moicida FM. Hoje, nessa sexta-feira, nessa bagaça, todo mundo pedindo música apaixonada, né? É, meu parceiro, quando é dia de sexta-feira é assim, dia de segunda, tá só o pau da placa, parceiro.
1: Caralho!
0: É, meu parceiro, dia de segunda-feira tá daquele estilo. Todos no Me Toque. Olha, nós temos mensagem chegando por aqui pelo nosso WhatsApp. Bora ver quem tá apaixonada também lá no... Fala nisso, quero deixar meu bom dia lá pro meu amigo Faustino, lá da Vicinal 1. Alô, Faustino. Bom dia pra você, parceiro. Um abraço aí, meu amigo Zé Grande. Sempre ligadinho com a gente. Aí na Vicinal 1, bem do lado da chácara do JC que tem lá na Comunidade dos Sonhos. Leva um abraço aí, o João. É o João da Moto, né? O João da Moto Preta, é isso? Um abraço aí, essa turminha maravilhosa. Aí sempre conferindo comigo. Alô, meu amigo William, lá na Comunidade dos Sonhos, sempre ligadinho com a gente. William, bom dia pra você. Um abraço aí, toda essa turminha maravilhosa, sempre sintonizado na Moicida FM. Alô, meu amigo Cláudio, lá no... Sabe onde? Lá no Tamandaré. Cláudio, bom dia pra você. Um abraço aí, meu amigo Cláudio, sempre ligadinho lá no Tamandaré, todo mundo sintonizado. Obrigado pela sua audiência. Alô, meu amigo Fábio. Fábio também tá ligadinho com a gente. Bom dia pra você, sempre sintonizado na Moicida FM. Alô, minha amiga Genilda, bom dia.
2: E aí, JC, é Genilda aqui do Roxinho.
0: Essa voz não dá nem pra perceber. Quem é?
2: E aí, JC, é Genilda aqui do Roxinho. Sextou.
0: O que foi
2: eu
0: que
2: 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Que hoje eu também tô doida pra tomar que o passarinho não bebe.
0: Agora
2: ofereço pro meu primo de Maio, pra todos os ouvintes e pra você. Bom dia.
0: Bom dia, minha amiga Genilda. Tu tá doido pra tomar água que pinto no bebê? Se tiver uísque, passaporte, me dá o endereço que eu vou aí. Olha, escuta essa daqui que eu vou tocar pra você. Te vira aí com essa paixão recolhida.
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pode ser. Olha, volta logo, amanhã pode ser muito tarde, né, Genilda? Desgraça. Eu gosto de assim, menino. Eu gosto é que bole pelo chão. Alô, minha amiga. Tá lá ligadinha com a gente ali na Firmina Azevedo, né? É, parceiro, deixa eu falar pra você. A Elza Pereira nem gosta. Ai, ai, ai.

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1: 10 horas e 44 minutos.
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0: 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Bora!
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Aí, muito bem, já estou de volta, 10 horas e 57 minutos. Aí foi os nossos apoiadores aqui da Monte Sinai FM, 105,9. Olha, quero deixar meu bom dia aí, todo especial aí, nosso deputado Idazo da Perfil, aí sempre ligadinho na Monte Sinai FM. Nosso deputado Idazo da Perfil, bom dia. Olha, quero aproveitar e deixar meu bom dia aí, meu querido comunicador Nil Teixeira. Bom dia, meu querido comunicador Nil Teixeira e Andréa do Monte Sinai. Bom dia pra você, um forte abraço. Olha, quero deixar meu abraço, meu amigo Dalvan, eletricista, tá lá em Joselândia, no Maranhão, conferindo a nossa programação. E um abraço aí, meu amigo Nailton. Seu caminho, chegarei. Eita, lasqueira, aqui é da Monte Sinai FM, assim, parceiro. É uma música atrás da outra. Nós temos aqui mensagem chegando pelo nosso WhatsApp, 984, a minha querida Jordânia Borges, dizendo, bom dia, meu amigo JC, manda um alô aí pro Arthur Guilherme, é, toca uma boa aí pra gente, aí, uma música boa, dia 10 de nascimento, voltei, olha, só pra curtir mesmo, JC, hoje é sexta-feira, hoje compromete muita coisa, verdade, minha querida Jardete, hoje, Jordânia, hoje compromete muita coisa, eu não sei você, mas depois de meio dia, eu vou tomar o meu uísque.

0: Ai, muito bem, já estou de volta, 11 horas e mais 5 minutos. É, meu parceiro aí, nós trabalhamos por conta aí, lógico. Sempre ligadinho lá com a gente, aquela turminha maravilhosa lá na Éden, entidade de defesa por moradia. Um abraço aí, a minha querida Karine, né? A Karina tá lá no escritório da Éden, quem tá hoje lá, né? Se não me falha a memória, é a minha amiga Mariana, né? Um grande abraço a toda essa turminha maravilhosa. 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Hoje, sexta-feira, compromete muita coisa boa, e eu não sei você, mas hoje, né, meu parceiro, hoje o JC amanheceu daquele estilo, hoje eu amanheci igual o quê? Deixa eu ver o quê, igual o quê, hein?
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0: Ah, meu Deus do céu, sexta-feira amanhecer cheio de plano e nenhum prestar? 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

Aí, muito bem, já estou de volta, 11 horas e 26. Olha só, aí uma sequência de Ceian Muniz, esse cara que vai estar aqui em Mucajaí dia 15, né? Olha, vai ser imperdível, né? 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Eita, bagaceira, olha só, muita mensagem chegando por aqui pelo nosso WhatsApp 984177.

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0: 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Bora!
1: Aí, muito bem, olha só, vai ser dia 15 de agosto. É assim, a Muniz aí arrebentando os corações aqui da Multicina FM. Lógico, estaremos por lá na Multicina FM, sempre acompanhando esses artistas, tanto local, né? Quanto também aí nacional, direto de Goiânia. E, gente, vai ser top demais essa festa aí no dia 15. Um abraço aí, meu amigo Cleibe Lacorte, sempre ligadinho com a gente. Alô, meu amigo Israel, lá do Açougue Viana, sempre ligadinho com a gente. Bom dia pra você, um forte abraço aí do seu amigo JC. Hoje, sexta-feira, eu não sei você, mas você está ligadinho aí na 105,9? Ah, tá. Ele não vai mudar não, parceiro. Hoje é sexta-feira, deixa tudo como está. Fala comigo, bebê!

0: cá, meu parceiro. Aí é Pablo do Arrocha, inspirado, né? Aí em pau. Rapaz, vou te contar, né? Faz isso comigo, não. Essa é a sua Monte Sinai FM. Quero aproveitar e deixar o meu bom dia sempre ligadinho com a gente, né? É, rapaz, a minha querida Adriana. Alô, Adriana, bom dia pra você. Aí, meu bom dia aí pra Mari Mota, sempre ligadinho com a gente. Lucineide Flores, bom dia pra você. Lucineide, tudo bem? Um abraço aí, minha querida Sumara Lima, meu amigo Arizão, a Elitamara, Sumara Lima, é rapaz, é a Franciela e todo mundo ligadinho. Alô, minha linda, Josefa Rufino, sempre ligadinho com a gente. Josefa, bom dia pra você, bom dia pra toda essa turminha maravilhosa, o meu amigo Gilson, toda essa turminha maravilhosa, sempre sintonizado aí na 105.9. Glória Laranjeira, bom dia pra você, meu amigo Sargento Jean e o Sargento Arthur, sempre ligadinho com a gente. O meu amigo Alisson Turquatro, sempre ligadinho. A minha querida Nádia. Oi, Diva. Bom dia pra Niva, a Diva, né? Sempre ligadinho com a gente. Cadê o Jeová? Já chegou? Um abraço aí, o meu amigo Jeová. Toda essa turminha maravilhosa. Aí, um abraço aí, meu amigo Elson Marruai. Sempre ligadinho aí na Monte Sinai FM. Bom dia, o Alisson. O meu amigo Elson Marruai, né? Sempre ligadinho aí com a gente. Leninha do Arrocha está lá no bairro Sagrada Família, onde tem um restaurante da Mineira, onde você vai degustar da melhor comida caseira de Mucajaí. Oi, Toninha do Cuscuz, bom dia para você, bom dia aí, dona Iraci, bom dia a toda essa turminha maravilhosa, sempre ligadinho com a gente. O meu amigo Ray Gleiso, a gente nem se fala, porque esse menino é traquino, parceiro. E fazer o quê, né? Quando é traquino, a gente coloca essa daqui, ó.
1: Alguém tem um celular velho e Motorola pra me emprestar aí? Pode ser aquele tijolão. Esse é iPhone, cara. Sou das antigas, bebê.

Ai, muito bem, já estou de volta, 11h45, né? Você conferiu aí, né? Olha só, né? E Nando Moreno aí canta, arrebenta os corações, né? Fala sério. Olha, quero deixar meu abraço aí para todos nossos amigos maranhenses que estão aqui no município de Mucajá, inclusive o meu grande radialista, comunicador Nil Teixeira, ele também é do Maranhão, né? É, e tem muito maranhense ouvindo a 105,9, né? Se tiver algum maranhense aí, ouvindo a Multisinai FM, manda uma mensagem pra mim, porque eu vou tocar essa daqui pra todos os maranhenses, inclusive pra você.

0: Aí, muito bem, são 11 horas e 56. Você curtindo aí uma sequência de reggae.
1: Quarentão da
0: massa. É, meu parceiro, aqui é assim, parceiro. Aqui é uma pancada atrás da outra, aqui na Moça da FM. Disque Toque.

aí, muito bem, já estamos chegando no final de mais um programa Disque Toque aqui pela Monte Sinai FM. Pra você que fez companhia pro JC, né? Desde as 6 da manhã, aí curtiu aí o programa Forronejo. Na sequência aí, o programa Disque Toque comigo, JC. Quero agradecer aí pela sua audiência, pela sua sintonia. Pra você, um ótimo final de semana. Tudo tranquilo, né? Olha só, se for beber, não dirija. Aquela velha orientação. Aí pra você que tá conferindo a nossa programação, muito obrigado pela sua audiência, fiquem todos com Deus, prometo voltar nessa segunda-feira, olha, nem que seja chapado, mas eu vou voltar. Um abraço pra você, fiquem todos com Deus, porque com ele também eu vou deixar a última de hoje pra você. Bom dia a todos, que Deus abençoe, vai lá almoçar no restaurante da Mineira. Um abraço no coração, fui! Não desligue, fique na melhor, fique na 105,9, porque tem muita coisa boa. Tchau, Mucajaia.

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2: Meio-dia e 7 minutos.
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Muito bem, senhores e senhoras, uma ótima tarde para todo mundo. Eu me chamo Nil Teixeira. Vamos começar o nosso Jornal Notícias e Verdades da Rádio Monte Sinai FM. 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

Um jovem de 18 anos foi vítima de agressão física e ameaças de morte durante uma discussão com o namorado. Na madrugada dessa sexta-feira, 17, no bairro Santa Luzia, aconteceu esse episódio. Foi lá em Boa Vista, né? O suspeito de 28 anos foi preso em flagrante após a vítima relatar que foi agredida com socos, arrastadas pelos cabelos e ainda atacada com uma faca. Segundo informações obtidas pela reportagem, a jovem, identificada pelas iniciais CNAS, de 18 anos, estava na casa do companheiro CJC, de 28 anos, quando os dois iniciaram uma discussão motivada por ciúmes. Durante o desentendimento, conforme o relato da vítima, o homem passou a ofendê-la com palavras de baixo calão e ainda, em seguida, desferiu um soco em seu rosto, fazendo com que ela caísse no chão. Depois disso, ele a teria puxado pelos cabelos e arrastados do quintal até um dos quartos da residência. Aconteceu. Ainda de acordo com a apuração da reportagem, o suspeito foi até a cozinha, pegou uma faca e passou a ameaçar a vítima de morte. Ao tentar se proteger do golpe, a jovem utilizou o braço esquerdo como defesa e sofreu lesões de hematomas. As agressões só foram interrompidas após o pai do investigado arrombar a porta do quarto para socorrer a vítima. O homem recebeu a voz de prisão e foi conduzido à delegacia, conforme informado pelas equipes responsáveis pela ocorrência. Foi necessário o uso de algemas para garantir a segurança dos envolvidos e dos policiais durante a condução. O caso foi registrado como lesão corporal no contexto de violência doméstica contra a mulher. E o suspeito deverá responder pelos fatos conforme a legislação vigente. A ocorrência foi atendida por equipes do 2º Batalhão da Polícia Militar com apoio oficial de operações.

Homem é preso por descumprir medida protetiva e divulgar imagens íntimas da ex-namorada. Ele estava divulgando imagens íntimas da ex-namorada. Quero mandar um abraço, uma ótima tarde ao Vigia e também o Itaituba, ali, no sítio do Vigia, né? Na verdade, é uma fazenda do Vigia, tá? O homem de 24 anos foi preso previamente em Alto Alegre nesta quarta-feira, dia 15, suspeito de ameaçar a ex-companheira, divulgar imagens íntimas dela sem autorização e descumprir medidas protetivas determinadas pela justiça. A prisão ocorreu após as investigações apontarem que ele continuava praticando os crimes mesmo proibido de manter o contato com a vítima. Segundo as investigações, o suspeito, identificado pelas iniciais BRSF, foi à procura da ex-namorada pelas redes sociais, apesar de determinação judicial que o impedia de qualquer contato com ela. De acordo com a apuração, ela teria criado perfis falsos em plataformas digitais utilizando os dados da vítima para divulgar fotografias íntimas sem consentimento. As imagens, conforme a investigação, estavam armazenadas em um aparelho celular que permaneceu com ele após o fim do relacionamento. Além da divulgação do conteúdo, o investigado também teria enviado mensagens ofensivas e ameaças à ex-companheira. A mulher informou às autoridades que passou a temer pela própria segurança em razão da insistência do suspeito em manter contato com ameaças de morte. As investigações também apontaram que o homem já utilizava tornozeleira eletrônica em razão de um descumprimento anterior de medida protetiva. Mesmo assim, quando os autos, ele continuou cometendo novas infrações. Diante dos elementos reunidos durante a investigação, foi solicitada que a justiça a prisão preventiva do investigado. Ao analisar o caso, o judiciário entendeu que o descumprimento repetido das medidas protetivas, as ameaças e a divulgação das imagens demonstravam que as medidas cautelares anteriormente impostas não eram suficientes para impedir a continuidade dos crimes. O delegado interino Alves Alto Alegre, Valdir Thomas Rosa, destacou que a prisão teve como objetivo garantir a segurança da vítima e ainda assegurar o cumprimento das decisões judiciais.

Quero mandar um abraço, uma ótima tarde ao senhor Damião. Damião e também o Cleibe Lacoste. Cleibe Lacoste é o maior promoter da região norte. Tá trazendo aí o Siamo Nis. Muito em breve, a festa vai ser muito boa. Adolescente é apreendido com 17 trouxinhas de cocaína, bem próximo à Praça do Cambará. 17 trouxinhas de cocaína. YADP, de 17 anos, foi apreendido com trouxinhas de cocaína nas proximidades da Praça do Cambará. Isso aconteceu nesta quinta-feira, 16, por policiais do 1º Batalhão da Polícia Militar, 1º BPM. Ao avistar a viatura da Polícia Militar, que realizava patrulhamento pela área, o jovem destacou e descartou uma mochila e tentou esconder o rosto, atitude que motivou a abordagem. Durante a busca pessoal, foram encontrados no bolso do adolescente dois invólucros de substância e dentro da mochila descartada outras 15 trouxinhas de cocaína. Questionado sobre a procedência do entorpecente, o menor confessou que comercializava os ilícitos para sustentar a família, alegando ter um filho de 8 meses. Ele afirmou ainda pertencer a uma facção criminosa.

Jovem suspeito de assassinar o padrasto é preso no Morro da Sacola pela Polícia Civil. JPR, de 25 anos, suspeito de assassinar o padrasto Antônio Marcos Lourenço, de 44 anos, com golpes de faca, foi preso no Morro da Sacola, no bairro São Bento. Poucas horas depois do crime, a prisão foi efetuada por agentes da Delegacia Geral de Homicídios da Polícia Civil e, de acordo com o delegado adjunto da DGH, o Tiago Alexandre, o suspeito não apresentou resistência no momento da abordagem. O jovem foi levado à sede da especializada e, durante o depoimento formal, ele optou por permanecer em silêncio. Mas, em conversas informal com a equipe policial, alegou ter apenas se defendido do padrasto, sem dar detalhes sobre a motivação do crime. A faca utilizada no crime foi apreendida pelos policiais e passará por perícia. O suspeito foi autuado em flagrante pelo crime de homicídio qualificado por motivo fútil. A Polícia Civil já representou perante o Poder Judiciário pela conversão da prisão em flagrante em prisão preventiva, visando garantir a ordem pública e a instrução criminal.

Itaituba conferindo o programa juntamente com o Vigia. Muito abraço, abraço forte para vocês. E aí, são gente finíssima. Talvez hoje à tarde eu vou dar uma passadinha lá pelo sítio do Vigia, né? Pela fazenda do Vigia. Tem um objeto lá que eu gosto muito. Aliás, dois, três, quatro. Lá, Vigia é fantástico. Homem monitorado por tornozeleira eletrônica é preso após furtar fardos de arroz de igreja. J.A.S., de 37 anos, foi preso na noite desta quarta-feira, dia 15, após ser contido por populares sob suspeita de furtar dois fardos de arroz da igreja ADB Brasil. AD Brasil, no bairro Cauamé. O homem já é monitorado por tornozeleira eletrônica. Um vizinho do templo, de 28 anos, relatou aos policiais do 1º Batalhão da Polícia Militar, que flagrou o suspeito pulando o muro da propriedade. Ao indagá-lo sobre o que estava fazendo, o monitorado iniciou uma fuga, mas acabou alcançado por moradores a poucos metros dali. Em sua defesa, o homem relatou aos militares que havia consumido entorpecentes e que teria entrado na igreja sozinho apenas com o objetivo de recarregar a bateria da sua tornozeleira eletrônica. Diante dos fatos, o suspeito e os alimentos recuperados foram encaminhados à delegacia de polícia para as providências legais cabíveis.

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Enteado mata o padrasto a golpes de faca após discussão. Antônio Marcos Loureiro, de 44 anos, foi morto com golpes de faca após uma discussão com o seu enteado JPR, de 25 anos, no bairro São Bento, no início da tarde desta quinta-feira, 16. O suspeito já possui diversas passagens pela polícia e fugiu após o crime. Constam vários registros na polícia de conflitos. Este jovem é um jovem perigoso. Esse jovem está preso agora.

Olha essa aí, servidor público é alvo de operação por estupro e exploração sexual da própria sobrinha. A Polícia Civil de Roraima, por intermédio da Delegacia de Proteção à Criança e ao Adolescente, DPCA, deflagrou na manhã deste dia 16 de julho uma operação para cumprir o mandato de busca e apreensão domiciliar contra o servidor público estadual de 67 anos. O homem é investigado sob a grave acusação de estupro de vulnerável e ainda favorecimento à exploração sexual contra sua própria sobrinha. As investigações apontam que a conduta criminosa teve início quando a vítima tinha apenas cerca de 10 anos de idade. Hoje, com 15 anos e ainda enfrentando uma condição de saúde bastante delicada, decorrente de um histórico de tratamento oncológico, a adolescente vinha sendo submetida a constantes abusos, tanto físico quanto virtual. O inquérito indica que o suspeito se aproveitava da forma

às violações sofridas pela adolescente. A partir deste acionamento, o delegado responsável instaurou o inquérito e coordenou diligências que conseguissem reunir elementos probatórios suficientes para embasar os pedidos ao Poder Judiciário, além de autorizar a busca e apreensão à residência do investigado. A justiça impôs rigorosas medidas cautelares. O servidor público está expressamente proibido de se aproximar, manter comunicação ou tentar qualquer tipo de conduta e ainda contato com a sobrinha e com os familiares dela. Todo o processo segue sob absoluto sigilo judicial para assegurar a preservação da imagem e a integridade da vítima. Durante as buscas na casa do suspeito, as equipes da Polícia Civil apreenderam o telefone celular do investigado e a coisa continuou.

Polícia Militar desloca 40 policiais e 20 viaturas para reforçar policiamento em 4 bairros centrais. A Polícia Militar lançou nesta quinta-feira 16 na rodoviária de Boa Vista a Operação Escudo Capital para reforçar o policiamento ostensivo, principalmente nos bairros 13 de Setembro, Calungá, Centro e São Vicente. As localidades da região central da capital foram escolhidas como por possuírem um índice de crimes acima da média. Ao todo, a corporação deslocou cerca de 40 policiais militares, 20 viaturas e ainda cavalaria para atuar na ação, que termina no domingo. De acordo com o comandante-geral da PM, o coronel Valdeane Alves, a região alvo da primeira etapa da operação possui uma mancha criminal, por causa de ocorrências frequentes com agressões, em geral violências domésticas, furtos e roubos acontecem ali constantemente.

mudança de função de peritos deixa famílias à espera por mais 8 horas para liberação de corpos, aponta denúncia. Familiares denunciam demora excessiva na liberação de corpos do Instituto Médico Legal IML nesta terça-feira, dia 15. Segundo relato, desde as 9 horas da manhã, a pessoa aguardava atendimento e até as 17h40 ainda não havia previsão para a liberação. A equipe de reportagem esteve no local por volta das 17 horas e constatou que não havia peritos disponíveis para realizar os procedimentos necessários, como a identificação por meio de digitais. Servidores presentes confirmaram de maneira informal que as informações sobre a ausência de profissionais e as dificuldades nos serviços procedem, mas afirmaram não estar autorizados a prestar esclarecimentos oficiais. Entre os casos acompanhados está a de uma jovem de 19 anos que morreu na noite anterior. O agricultor Adeilson Bermont, pai de crianças do rapaz, pai de criação do rapaz, relatou a angústia de aguardar por horas sem qualquer definição.

São 12 horas mais 33 minutos, 12:33. Republicanos marca convenção que oficializará a candidatura de Soldado Sampaio para governo. Republicanos marcou a convenção para confirmar o governador interino Soldado Sampaio do Republicanos como candidato ao governo de Roraima nas eleições 2026. O evento será em 5 de agosto, a partir das 18 horas no CTG. Assim, a sigla deve ser a última a realizar a convenção em Roraima. Na mesma programação, o

partido irá lançar candidaturas a deputados estaduais e federais, além de anunciar apoio ao Senado. A expectativa interna é que as últimas definições das candidaturas, incluindo a da do vice-governador, sejam feitas até a próxima semana. Após a confirmação das candidaturas, todos os partidos terão até 15 de agosto para solicitar os registros delas. Por sua vez, a Justiça Eleitoral terá até 14 de setembro para analisar as solicitações. Neste ano, o Brasil irá eleger deputados federais, estaduais, governadores e presidente da República para mandato de 4 anos e de senador para 5 e 8 anos. O primeiro turno está marcado para 4 de outubro, enquanto o segundo será em 25 de outubro.

Pois é, por isso que os senadores aí estão batendo de frente, né? Querendo porque querem, porque querem. São 8 anos, né? Olha, senadora cobra a redução das passagens aéreas em Roraima. A senadora Roberta Scioli, do Republicanos, cobrou medidas para reduzir o custo das passagens aéreas em Roraima. A parlamentar citou dados do anuário do transporte aéreo de 2025, segundo os quais o estado registrou a maior tarifa média do país, 1.401,5 por passageiro e por trecho, mais que o dobro da medida nacional. Roberta apresentou o requerimento de informações ao Ministério de Portos e Aeroportos para solicitar esclarecimentos sobre as causas dos preços elevados e as medidas previstas para ampliar a oferta de voos, aumentar a concorrência entre as companhias aéreas e ainda reduzir as tarifas. Entre os pontos apresentados pela senadora estão questionamentos sobre a causa das tarifas elevadas e ainda as ações planejadas pelo governo federal, a ampliação de ofertas de voos, o aumento da concorrência entre as companhias aéreas e ainda os investimentos na infraestrutura aeroportuária do estado.

Senado aprova aumento de penas para crimes contra professores e profissionais da saúde. O Senado aprovou nesta quarta-feira, dia 15, um projeto que aumenta as penas para os crimes cometidos contra professores e profissionais de saúde durante o exercício da profissão. A proposta altera o Código Penal e prevê punições mais rigorosas para casos de agressão, ameaça, desacato e outros delitos. O projeto de lei número 2672/2025, de autoria do ex-deputado federal Gurlatt, foi aprovado pelo plenário. Mas como recebeu alterações no Senado, ainda precisa passar por nova análise da Câmara dos Deputados. No Senado, a proposta teve relatoria do senador Dr. Irã, do PP Roraima, que defendeu anteriormente, e ainda endurecimento nas punições diante dos registros de violência. Segundo o senador, profissionais que atuam em unidades de saúde e ainda escolas têm sido propostos à agressão em razão das dificuldades enfrentadas no atendimento à população. O texto estabelece aumentos de pena que podem chegar a 2/3 ou até dobrar a punição, dependendo do crime. Para lesão corporal simples contra profissionais dessas áreas, por exemplo, a pena varia, né? Está prevista aí para de 3 meses a 1 ano de detenção para os 2 a 5 anos de reclusão. Além das lesões corporais, o projeto aumenta penas para crimes como ameaça, desacato a funcionário público, incitação ao crime e ainda constrangimento ilegal quando as vítimas forem profissionais de educação ou saúde.

Governador sanciona lei que autoriza empréstimo de 152,7 milhões de reais. O governador Soldado Sampaio do Republicano sancionou a lei aprovada pela Assembleia Legislativa que autoriza o empréstimo com garantia da União de 30 milhões de dólares ou 152,7 milhões de reais pela cotação atual do Banco Internacional de Desenvolvimento. O objetivo do recurso é implantar o Programa e Modernização de Gestão Fiscal no Estado de Roraima, Profisco, com o intuito de modernizar a tecnologia, melhorar a arrecadação estatal e ainda controlar melhor os gastos públicos. A medida ainda depende de aval da Secretaria do Tesouro Nacional, STN, da Procuradoria-Geral da Fazenda Nacional, PGFN, e ainda do Senado Federal, por se tratar de crédito internacional. É um empréstimo que representa muito, né? Segundo a Secretaria da Fazenda, o financiamento prevê taxa de juros de aproximadamente 5,5% ao ano. 5 anos de carência, prazo de 25 anos para amortização e ainda contrapartida estadual de 10%, a pasta que será representável por coordenador e ainda executor do programa, estima o início da execução para 2027. Dos resultados esperados estão a digitalização de serviços e ainda redução de obrigações e assessorias para empresas, maior agilidade dos postos fiscais e ainda adaptação da estrutura arrecadatória estadual ao novo modelo da reforma tributária. O recurso da operação de crédito serão movimentados em contas bancárias. 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

Pois é, muito bem, PL marca convenção que oficializará candidaturas de Arthur Velton, Nicolete e também Hélio Negrão. O PL marcou a convenção que promete confirmar o ex-prefeito Arthur Henrique do PL como candidato a governador nas eleições 2026 e o ex-vereador subtenente Velton do PL, por sua vez, será a postulante e vice, repetindo a chapa que recebeu o maior número de votos na eleição suplementar. No mesmo evento, marcado para a próxima quarta-feira, 22, a partir das 18 horas, no CTG Nova Querência, o partido irá oficializar as candidaturas do Senado dos deputados federal Nicolete, do PL, e Hélio Lopes, do PL do Rio de Janeiro, bem como dos seus suplentes. A sigla, presidida pelo ex-prefeito, também definirá os candidatos a deputados federais e estaduais, além dos números de todos os postulantes ao pleito de outubro.

Olha, inscrições para o FIES encerram nesta sexta-feira, dia 17. Encerram nesta sexta-feira, 17, as inscrições para o Fundo de Financiamento Estudantil do segundo semestre de 2026. Os processos seletivos estão disponíveis no meio do Portal Único de Acesso do Ensino Superior. O FIES financia a graduação de estudantes matriculados em cursos presenciais não gratuitos em faculdades privadas, avaliadas positivamente no Sistema Nacional de Avaliação de Educação Superior, SINAES, do Ministério da Educação. O programa beneficia prioritariamente estudantes que não tenham concluído o ensino superior e que não tenham sido beneficiados pelo financiamento estudantil. Ao todo, o MEC oferece mais de 112 mil vagas para o FIES em 2026, considerando as oportunidades do primeiro e do segundo semestre, sendo 67.301 vagas no primeiro e 44.867 no segundo. Além das vagas do segundo semestre, o MEC ainda ofertará todas as vagas eventualmente não ocupadas até o limite do total definido para este ano.

Ué, abre 10 vagas para mestrado em filosofia voltada a professores da educação básica. Professores da educação básica que lecionam filosofia ou possuem licenciatura na área já podem se preparar para concorrer a uma das vagas do mestrado profissional em filosofia, oferecido pela Universidade Estadual de Roraima. O processo seletivo é destinado à turma 2027-2029. A disponibilização de 10 vagas no núcleo da instituição. As inscrições estão abertas entre os dias 10 de agosto e 28 de setembro, exclusivamente pela internet. O programa oferta 322 vagas distribuídas entre 25 instituições associadas ao PROFILO.

Árbitro da final da Copa se emociona ao saber que apitará Espanha versus Argentina.

Muito bem, são 12 horas mais 50 minutos, 12:50. Você já é sócio da Éden, entidade de defesa por moradia? Não, então é o seguinte, com R$100 você vai adquirir um lote e passa a ser sócio da entidade. Você vai morar no bairro Monte Sinai, brevemente o lote será seu. Você vai ter um lote, futuramente uma casa própria. Tem muitas pessoas que ainda não se decidiram, né? Estão só vendo as outras pessoas construírem, começam aí com barraquinho e depois já está com uma casa boa. Ficam só observando e pagando aluguel. Ainda existem pessoas dessa forma, mas tudo bem. Semana do Motociclista terá programação cultural, ações sociais e campanha de arrecadação de alimentos em Boa Vista. A Praça Fábio Paracate, em Boa Vista, receberá a Semana do Motociclista nos dias 24, 25 e 26 de julho. A partir das 15 horas, com entrega gratuita, né? O evento reunirá atrações culturais, atividades esportivas, palestras educativas e ações sociais voltadas à solidariedade e à conscientização no trânsito. Esse evento é promovido pela Vessat Representações Culturais, né? A programação contará com apresentações das bandas Damas e Salem, Comodoro Blues e ainda Elo Sinu Ozar, né? Carta na Manga e Dave Jackson. Além dos shows, o público poderá confirmar e conferir de perto uma exposição de motocicletas e ainda de carros antigos. Visitar a praça de alimentação, a standards, feiras de empreendedorismo e ainda feirinha cultural. A estrutura do evento também contará com uma pista de skate, ampliando as opções de lazer para diferentes públicos. A programação inclui ainda palestra da Polícia Rodoviária Federal sobre educação e segurança no trânsito, com o objetivo de conscientizar motociclistas, motoristas e pedestres sobre a importância da prevenção de acidente. Outro destaque será a feira de adoções de animais, com espaço pet e arrecadação da ração para protetores independentes e ainda instituições que atuam na causa animal.

Muito bem. Olha, neste dia 20, por onde eu passo, as pessoas ficam me perguntando o que fazer para aprender oratória. Eu vou estar lançando 10 aulas, né, na plataforma. Basta você discar no link da bio, @teixeiranil, com W. Eu preparei 10 aulas de oratória para você aprender a se tornar um comunicador. Você será um dos maiores comunicadores do Brasil. Aprenda oratória. 4 novos agentes tributários tomam posse do cargo. Na manhã desta sexta-feira, 17, 4 novos agentes tributários foram empossados em cerimônia ocorrida no Palácio do Senado. No Palácio Senador Hélio Campos, no Centro Cívico de Boa Vista, os novos servidores foram aprovados no certame realizado em 2023 pela Secretaria de Fazenda do Estado de Roraima, Cefaz. Ananias Pereira Ribeiro, Fernanda Casemiro Rodrigues, Maílson Alves Rodrigues e Udili Pereira Rodrigues assinaram o termo de posse durante a cerimônia. A cerimônia foi presidida pelo chefe da Casa Civil do Estado, Flamarion Vasconcelos. Fernanda Casemiro é natural da Baixada Fluminense, no Rio de Janeiro. Ela conta que a oportunidade de ocupar um cargo efetivo no Estado veio após uma rotina intensa de estudos, dedicação e paciência durante a espera para a posse. Já Ananias Pereira nasceu em Roraima e também compartilhou a conquista de se tornar servidor público no Estado. A estabilidade e a qualidade da vida não recompensadas de uma caminhada de estudos e paciência, elas passarão a ser agora. Então, é o depoimento do Ananias Pereira, que nasceu em Roraima.

0: Muito bem, são 12 horas mais 57 minutos. O governo de Roraima promoveu uma adequação no segundo escalão da Secretaria da Infraestrutura, SEINF. É, o Raimundo Maia Moraes foi exonerado do cargo. E na sequência, o engenheiro civil Lucas Vinícius dos Santos Alves, que dirigiu o Departamento de Engenharia e Obras da pasta, foi nomeado secretário adjunto e a troca foi publicada no mesmo lote de decretos que oficializou a nomeação de Neila Carvalho para a Secretaria Extraordinária de Família, Primeira Infância e Comunidade, como adjunta da pasta Ildete Albuquerque. Avaliado em cerca de 500 mil, um Ford Mustang 2024 apreendido na investigação que apura o exposto esquema de compra de votos, movimentação de dinheiro em espécie e ainda contratos públicos, foi devolvido por decisão da Justiça Eleitoral. O veículo pertencia a uma empresa investigada e voltou aos seus responsáveis, mediante o compromisso de fiel ao depositário, apesar de manifestação contrária da Polícia Federal. Polícia Federal que defendia a manutenção do bem por entender que ele ainda interessava as investigações.
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0: Muito bem, agora são 13 horas e mais 4 minutos, final de programa. Muito obrigado pelo carinho da audiência, vou almoçar no restaurante da tia, espero que você também vá.
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0: Essa é a expectativa. Realidade, olhar pro lado, só a ressaca.
1: Gostoso de ouvir.
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o show da tarde, o momento da hora certa. A hora certa, 15h43, hoje, 17 de julho de 2026. Agradecer a sintonia, muito obrigado pela audiência, desejo aí, esse resto de tarde aí, muito repleto de paz, alegria e muitas bênçãos. Te convido a ficar ligadinho comigo, tá? Porque é muita energia boa, música, informação.

tarde, boa, uba, uba, ei, que maravilha, maravilha, maravilha, alegria, estou ativando as endorfinas do corpo. Te convido a dançar, vamos brincar, vamos bailar.

ouvintes de Mucajaí, a todas as famílias, trabalhadores, cadê os agricultores, todos os comerciantes, a você, estudante querido de férias, vamos aproveitar essa férias aí, maravilha, maravilha. A todos que acompanham a nossa programação, muito obrigado pelo carinho e pela audiência. Salve, salve, galerinha, através das plataformas digitais. Cadê essa turma abençoada que estão aí? Através do Play Store, Rádio e TV Montesinai. Vamos baixar aí o aplicativo. Vamos fazer o acompanhamento pelo aplicativo. Tem muitas coisas boas, tá, gente? Todos os dias nós temos muitas informações aí atualizadíssimas através aí do aplicativo. A todos que querem mandar uma mensagem pra gente, estou aqui, 95984177282. Show da tarde, André do Monsinai. Começa essa tarde abençoada aqui, lembrando do meu querido vereador, John Rairo. Salve, salve aí, vereador, trabalhando em prol da população mucajaiense. Temos também Nélio Ferreira, eu sou fã do Nélio. Obrigada, viu, vereador, por todo o trabalho aí, executando aí no Montesinai, ajudando aí na implementação da água no bairro Montesinai. Ele mesmo, Nélio Ferreira.

tempo? Tá 30 graus. Previsão aí completa aí. Tá também, deixa eu ver se tem previsão de chuva. Tá sim, parcialmente ensolarado. Tá meio que nublado. Qualquer hora pode descer aí uma chuva. Vamos andar com guarda-chuva. Até que caiu agora uma chuvinha, hein?

E quero mandar aqui uma frase positiva para você, ouvinte querido. Cada novo dia é uma oportunidade para fazer o bem, espalhar esperança, acreditar que dias melhores virão. Fazer o bem sem olhar a quem. Quero aqui mandar aqui um elogio especial a esse povo tão querido que é o povo de Mucajaí. O povo de Mucajaí é exemplo de acolhimento, coragem, povo dedicado. É, aqui nós temos uma comunidade trabalhadora, é um povo solidário que enfrenta os desafios com muita fé, união, esperança. É, parabéns a todos os que vêm contribuindo para o desenvolvimento, o crescimento desse município. Salve especial aí ao prefeito Chiquinho Rufino, vice-prefeito André Almeida, todos os secretários e secretárias, Jaime, cadê o Ivo? Cadê o Pititinha da Agricultura? Nós temos aí toda essa turma aí linda aí trabalhando em prol da

0: Estou com S de... de show da tarde, André do Monte Sinai. Vamos botar aqui, tá, gente? S de saudade. É Luísa Martins. Eu sou fãzaça da Luísa Martins. Bota aqui, Luísa Martins, S de saudade, clipe oficial, quero mandar aqui para todos vocês ouvintes, começando esse pancadão aqui de música.
1: Boa noite, gente!
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1: Me ajuda assim, ó.

Com S de show da tarde, Andréa do Monte Sinai. Eita, que tá top demais aqui. É um momento romantismo, hein? Então, gente, eu quero agradecer aqui a todo apoiador cultural que está aqui no show da tarde. Quero agradecer aos nossos parceiros, a você, apoiador cultural, que acredita na comunicação. Vocês vêm contribuindo para levar informação, entretenimento e boa música. É.

Você que tem um ex ou uma ex que você fez de tudo para essa pessoa gostar de você, ela não deu valor. Quando você resolveu tomar sua vida, essa pessoa volta só para criticar quem está com você. Sabe o que você tem que fazer com esse ex, com essa ex?

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0: Gustavo Lima,
1: Jorge Mateus,
0: diretamente do boteco.
1: E eu sou Gustavo Lima.
2: E vocês tudo.
0: Eita!
1: Salva de palmas, Jorge Mateus, por favor.
0: Obrigado, gente.
2: Obrigado, gente.

0: Muito obrigado.
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2: Simbora, simbora!

Tchau, Batinho. Vai, mas volta logo. Batinho. Calma aí, seu chapéu. Batinho. Ei, seu chapéu.

0: Parabéns.
1: Valeu, nego.
2: Obrigado, Gustavão.
0: Muito mais sucesso pra vocês. Deus abençoe.
2: Essa música vai ser sucesso, sem dúvida.
0: Deus abençoe vocês.
2: Obrigado, irmão.
3: Dezessete horas e 29 minutos. 19 horas e 29 minutos. 18 horas e 29 minutos.

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1: Bora que bora, Fortaleza!
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1: Bota a mão pra cima!
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Anda, toca aquele solinho, vai. Aquele solinho nojento. Toca esse bicho direito, vai. Isso!